0: de 30% do valor que estava em posse das empresas de bets. O saldo a retirar ainda soma R$1,4 bilhão. O ministro destacou que a partir do dia 6, terça-feira, os sites e aplicativos deixam de operar e os recursos que ainda estiverem nas contas vão começar a ser devolvidos aos apostadores pelos próprios bancos que operam as bets.
1: O jeito mais simples e fácil da pessoa pegar o seu dinheiro de volta é entrar no site e retomar o dinheiro até segunda-feira, dia 5, fim do dia. Lembrando que quem não conseguir fazer, por não ter recebido essa mensagem, por ter tido qualquer dificuldade, qualquer impedimento, que esse recurso, como é das pessoas, vai ser devolvido depois pelos próprios bancos que operam para as bets. Entre os dias 9 e 14 de outubro vão fazer a devolução.
0: Ainda de acordo com o ministro Dario Durigan, foram identificadas 48 contas em casas de apostas com saldo superior a R$500 mil. Esses perfis estão passando por uma análise mais detalhada por parte do governo. Já o ministro da Justiça e Segurança Pública, Wellington Silva, afirmou que desde a última sexta-feira, mais de 10 mil sites ilegais de apostas foram identificados e retirados do ar.
2: Do ponto de vista de derrubada de sites, o número de hoje, nós já passamos de 10 mil sites encaminhados para a Anatel para derrubada. Nós estamos refinando os fluxos e estamos aprofundando cada vez mais a questão da fiscalização.
0: Em outra frente, o Ministério da Saúde iniciou uma campanha nacional de prevenção aos danos das apostas online, com depoimentos e um tutorial que orienta o usuário a realizar um autoteste para identificar possíveis riscos relacionados às apostas.
3: Eu vi que tinha um monte de gente ganhando e achei que comigo ia ser igual. Eu estava apostando sem parar, só para tentar recuperar o que eu tinha perdido. A depressão e a ansiedade estavam tomando conta de mim.
4: O SUS pode te ajudar a sair dessa situação. As apostas online são um problema, causam dependência, te endividam e destroem sua família.
0: De acordo com o resultado obtido no autoteste, são indicadas opções de orientação e cuidado, como o teleatendimento disponível no Meu SUS Digital, a plataforma centralizada de autoexclusão do Ministério da Fazenda e os serviços presenciais disponíveis no SUS. O material da campanha e o autoteste podem ser encontrados na página gov.br/apostasonline. Reportagem Luana Karen.
5: Para registrar denúncias sobre irregularidades ou oferta ilegal de apostas, acesse gov.br/falabr.
6: Lá é possível descrever o caso com informações que possam ajudar na apuração, informando endereços de sites ilegais. Também é possível anexar documentos, imagens e outros arquivos.
5: A denúncia também pode ser registrada de forma anônima. Nesse caso, a pessoa não recebe protocolo nem pode acompanhar o andamento da manifestação.
6: No próximo domingo, milhões de brasileiros vão às urnas para escolher seus representantes no Executivo e no Legislativo.
5: Para garantir o fluxo no trânsito e garantir que todos consigam chegar aos locais de votação, a Polícia Rodoviária Federal estará de prontidão.
6: O trabalho nas ruas será feito de forma integrada com outros órgãos de segurança.
7: Garantir o livre deslocamento dos eleitores até os pontos de votação, manter a segurança e evitar imprevistos a quem vai votar. A Polícia Rodoviária Federal já está trabalhando para isso desde antes das eleições. E o trabalho inclui a integração com outras instituições, tribunais regionais eleitorais, forças de segurança e instituições públicas vão atuar em conjunto no período eleitoral para definir a mobilização em cada local. A diretora de operações da PRF, Nádia Zilotti, explica que todo efetivo estará disponível nos dias de votação.
8: Para este próximo domingo, estaremos com todo o efetivo disponível. E, além disso, nós temos a publicação de normativos que garantem a fluidez, a segurança viária para o cidadão, por meio da restrição de veículos muito longos ou então que estejam transportando cargas muito pesadas.
7: A restrição de tráfego para veículos pesados vale para os dias 4 e 25 de outubro, primeiro e segundo turnos. E a Polícia Rodoviária Federal orienta que os eleitores se planejem antes de ir votar. Além de se certificar de que está com o título de eleitor em mãos, é importante buscar informações sobre o trajeto até os locais de votação. E a diretora de operações faz um alerta também para quem vai pegar a estrada.
8: Observe as normas de trânsito, utilize o cinto de segurança, peça para os demais usuários do veículo também utilizarem o cinto, não fale ao celular, observe os limites de velocidade. Essa e tantas outras normas de trânsito são essenciais, indispensáveis para que você consiga sair da sua residência e retornar em segurança.
7: A PRF mantém o atendimento à população nas unidades operacionais dos 26 estados e do Distrito Federal e pelo telefone 191. Reportagem Luciana Colares de Holanda.
5: E as Forças Armadas também vão apoiar a Justiça Eleitoral para que a votação e a apuração ocorram com segurança nas eleições.
6: A atuação mobiliza mais de 26 mil militares de regiões isoladas da Amazônia a grandes centros urbanos.
5: O Brasil vai sediar a Copa do Mundo Feminina de Futebol em 2027 e os preparativos para o evento já começaram.
6: Para receber profissionais de outros países que atuarão em atividades relacionadas à competição, o Ministério da Justiça e Segurança Pública publicou regras específicas para autorização de residência temporária de imigrantes que vão trabalhar no Mundial.
5: O diretor do Departamento de Migrações do Ministério da Justiça, Vitor Sempel, reforça que a autorização não é definitiva e os pedidos poderão ser analisados em até 10 dias úteis.
9: Essa portaria, ela só regulamenta o caso da autorização de residência temporária, até o encerramento do evento ou até 6 meses após o encerramento do evento. Essa portaria, ela cria quase como um fast track, né? Um procedimento acelerado aqui, né? Então, são 10 dias úteis, uma vez protocolado o processo, que o Ministério da Justiça e Segurança Pública tem para analisar aquele pedido.
6: Os pedidos deverão ser feitos pelo Sistema de Gestão e Controle de Imigração no endereço migrante.mj.gov.br.
5: Mais chuvas no sul e estiagem no centro-oeste e norte do país.
6: É o que o fenômeno El Niño deve provocar no Brasil nos meses de outubro, novembro e dezembro deste ano, de acordo com um boletim divulgado pelo INMET, o Instituto Nacional de Meteorologia.
10: O fenômeno climático El Niño deve ganhar força entre outubro e dezembro, período que marca a transição da primavera para o verão. A meteorologista do INMET, Instituto Nacional de Meteorologia, Tamara Parente, explica que se a previsão se confirmar nos próximos meses, o fenômeno deve atingir intensidade muito forte e poderá ser o mais intenso registrado desde 1950.
11: A gente trabalha, né, como uma previsão, mas é certo que o El Niño pelo menos será na categoria forte, podendo chegar até dezembro na escala muito forte, que seria ali a última escala de intensidade do El Niño.
10: O cenário previsto para o país é marcado por contrastes. A região sul tende a registrar chuvas acima da média, que pode causar enchentes, alagamentos e deslizamentos de terra. Já as áreas do centro e do norte do país podem enfrentar períodos mais secos, com aumento do risco de incêndios. As temperaturas também devem permanecer acima do normal em grande parte do território brasileiro. O ministro da Pesca e Aquicultura, Edipo Araújo, alerta que o El Niño também pode alterar os níveis de chuvas das regiões norte e sul do país e, consequentemente, impactar nas atividades dos trabalhadores que dependem da pesca.
12: Temos uma sala de crise do governo federal com um olhar transversal aos diferentes segmentos econômicos e sociais que envolve o público que irá sentir os efeitos do El Niño este ano. Um efeito moderado para alto que deve impactar e contrair muito o ambiente aquático, o que vai impactar diretamente a atividade pesqueira.
10: O El Niño é caracterizado pelo aquecimento anormal e persistente da superfície do Oceano Pacífico na região da linha do Equador. Durante o fenômeno, que normalmente começa a se formar no segundo semestre do ano, as águas ficam pelo menos 0,5 graus Celsius acima da média por um período de no mínimo 6 meses. A Defesa Civil Nacional possui um serviço de alerta sobre riscos de desastre natural. Para receber informações sobre a região onde você está, é só enviar um SMS para 4199 com o número do CEP ou pelo WhatsApp 61-2034-4611. Reportagem Gabriela Noronha.
5: E como o fenômeno climático El Niño pode atingir o agro? Para responder essa questão, o Ministério da Agricultura e Pecuária lançou hoje uma página oficial com informações e orientações sobre o El Niño e seus possíveis impactos na agricultura e na pecuária brasileira.
6: A página pode ser encontrada no site do Ministério da Agricultura, em gov.br/agricultura.
5: E pescadores e pescadoras de todo o país têm até o dia 31 de dezembro para enviar o relatório anual de exercício da atividade pesqueira, o REAP, de 2021 a 2025.
6: O REAP é uma forma de comprovar o exercício do trabalho. Também contribui para manter a licença de pesca ativa no Registro Geral da Atividade Pesqueira, requisito para o seguro defeso.
5: Para deixar tudo regularizado, vá na plataforma Pesque Brasil, do Ministério da Pesca e Aquicultura.
6: Lá informe o que realmente pescou e comercializou, sem deixar informações de fora. Se não tiver pescado em algum período, informe essa situação no relatório.
5: A diretora do Departamento de Registro e Monitoramento da Pesca e Aquicultura, Elielma Ribeiro Borsen, fala da importância do preenchimento do relatório.
13: Para manter seu RGP ativo junto ao MPA, é necessário que você envie o relatório de exercício de sua atividade, o REAP, que pode ser enviado mensalmente ou ao final de cada ano. Fique atentos para não perder o prazo de envio e preencha corretamente com todos os dados de sua pescaria, com todos os dados que são solicitados. Essa informação fortalece as políticas públicas da pesca no país, garantindo a visibilidade dessa importante atividade econômica.
6: O contato com a natureza e a educação ambiental ganha um reforço na legislação brasileira.
5: O chamado ECA Ambiental amplia esses direitos para crianças e adolescentes, enquanto uma nova política orienta as escolas sobre educação ambiental e mudanças climáticas.
6: Confira na reportagem de Pablo Mundim.
14: Brincar ao ar livre, ter contato com a natureza e aprender a cuidar do meio ambiente. Esses direitos agora estão expressamente previstos na legislação brasileira para crianças e adolescentes. A nova lei, conhecida como ECA Ambiental, amplia o estatuto da criança e do adolescente e estabelece diretrizes para garantir o acesso a ambientes saudáveis, como praças, parques e áreas verdes. E a escola tem um papel importante nesse processo. A lei incentiva a educação baseada na natureza e a adaptação dos espaços escolares para ampliar essas experiências. E a partir de agora, o país conta com uma Política Nacional de Educação Ambiental Escolar. Isso significa que as redes de ensino da educação básica devem dar conteúdos relacionados à educação ambiental nas salas de aula. A Coordenadora-Geral de Educação Ambiental para a Diversidade e Sustentabilidade do Ministério da Educação, Viviane Vazzi Pedro, explica os objetivos da iniciativa.
15: A iniciativa busca fortalecer a educação ambiental nas escolas e apoiar as redes de ensino em ações de prevenção, mitigação e adaptação às mudanças climáticas.
14: A Política Nacional de Educação Ambiental Escolar prevê ainda apoio às redes de ensino na criação de protocolos de emergência climática e planos de adaptação da infraestrutura escolar, principalmente em regiões mais vulneráveis. Em Brasília, projetos ambientais já fazem parte da rotina de estudantes da rede pública. Na Escola Parque, os alunos participam de atividades que estimulam o cuidado com o espaço coletivo e aproximam as crianças da natureza. É o conhecimento na prática, explica a diretora do colégio, Aline Prota Lana.
16: Poder ter aula no meio da natureza e complementar o currículo de uma forma muito rica, porque aqui eles estão trabalhando só na prática, né? Com todas essas áreas, eles estão trabalhando colocando a mão na massa mesmo, podendo vivenciar tudo isso a partir do contexto que eles já estão inseridos.
14: Na Escola Parque, os alunos aprendem a plantar, cuidar e colher alimentos. O coordenador de meio ambiente da escola, Leonardo Ratano, destaca que essas experiências fazem parte do aprendizado dos estudantes e mostram na prática a importância de preservar o ambiente.
17: Com isso a gente vai aos poucos, né, fazendo essa alfabetização ecológica e criando nas crianças, né, essa importância de preservar o meio ambiente.
14: E o aprendizado não fica só na escola. Arnaldo Alves de Souza, estudante de 11 anos, sabe que pode levar para casa o que aprende nas atividades.
18: A gente aprende várias coisas e nós pode fazer isso em casa.
14: O ECA Ambiental prevê a atuação conjunta da União, dos Estados, do Distrito Federal e dos municípios na implementação das medidas. Já a Política Nacional de Educação Ambiental Escolar contará com uma rede de governança para apoiar gestores e redes de ensino na elaboração de protocolos de emergência climática e planos de adaptação das escolas. Reportagem Pablo Mundim.
5: Foi criada uma rede de proteção a profissionais de educação que sofreram violências relacionadas ao exercício da profissão.
6: Agora, eles podem contar com serviço de acolhimento, orientação e informação oferecido pelo Observatório Nacional da Violência contra Estudantes, em parceria com o Ministério da Educação.
19: Profissionais da educação que sofreram violência relacionada ao exercício da profissão podem contar com serviço de acolhimento, orientação e informação. A rede de apoio é oferecida pelo Observatório Nacional da Violência contra Estudantes, em parceria com o Ministério da Educação. A iniciativa é realizada por meio de um projeto de extensão da Universidade Federal Fluminense, no Rio de Janeiro. O serviço de acolhimento, orientação e informação aos que sofreram violência, como profissionais da educação, estão presentes em todas as regiões do país, como explica Erasto Fortes Mendonça, coordenador-geral de Políticas Educacionais em Direitos Humanos do MEC.
20: Observatórios regionais sediados em universidades federais nas 5 regiões do país, a rede aproxima o acolhimento das diferentes realidades dos profissionais da educação. O serviço articula apoio pedagógico, orientação jurídica e atenção à saúde mental para educadores que sofrem violência em razão de seu trabalho.
19: O serviço integra o eixo Proteção e Defesa dos Profissionais da Educação, da Política Nacional de Educação em Direitos Humanos, nas instituições de ensino, a EducaDH. Erasto Fortes destaca a importância de os educadores contarem com essa rede de proteção.
20: Proteger educadoras e educadores contra a violência, a censura e a perseguição é defender o direito à educação e à liberdade de ensinar e de aprender.
19: Entre outras situações, o serviço atende casos de desrespeito à autonomia docente e de exposição indevida de voz ou imagem com acusações contra educadores. O serviço atende casos relacionados à censura a conteúdos escolares ou contra aulas sobre temas como gênero, raça e desigualdade social. Locução: Júlio César de Oliveira. Reportagem: Isaías Godinho.
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5: O Dia Mundial dos Animais está logo ali, é domingo, 4 de outubro.
6: E quer lugar melhor para lembrar dessa data do que a Transpantaneira? Fazer esse caminho é como estar num safari de verdade, só que bem aqui no Brasil.
5: Ali você dá de cara com jacarés, capivaras, tuiuiús e um monte de aves coloridas que parecem posar para foto.
6: E a grande estrela que todo mundo quer ver de perto é a onça-pintada, que está na lista de espécies ameaçadas.
5: Por isso, o turismo na região precisa ser feito com muita responsabilidade para proteger e também para proteger a região e todas as espécies que vivem por lá.
22: Imagine percorrer uma estrada em que a qualquer momento o próximo encontro pode estar dentro d'água, no alto de uma árvore ou escondido no meio da vegetação. No Pantanal de Mato Grosso, esse caminho existe. É a estrada Parque Transpantaneira, que liga Poconé a Porto Jofre. São cerca de 145 quilômetros de estrada de terra com 125 pontes. Mas, para quem percorre o trajeto, a estrada é muito mais que um caminho. É uma espécie de observatório a céu aberto. Jacarés, capivaras, tuiuiús e dezenas de espécies de aves fazem parte da paisagem. E não é preciso chegar ao destino para começar o passeio. Muitas vezes, a atração está justamente às margens da estrada. A criadora de conteúdo, Beatriz Venturini, saiu de São Paulo para ter essa experiência.
23: O que a gente sentiu foi mais ou menos como se estivéssemos em um safari, né? Porque a gente andava de carro e não sabia o que esperar na próxima ponte. E a gente sempre se surpreendia, né? O que eu mais gostei, acho que foram os jacarés, pela quantidade. E, assim, vimos mais de 20, assim, na mesma ponte. É um espetáculo ver as onças em Porto Jofre. Foram experiências maravilhosas, né?
22: Ainda trilhas e passeios de barco. E quando o dia termina, o Pantanal ganha outros sons e outros moradores começam a aparecer. Mas não se engane. No caso da observação noturna, onde é possível ver antas, um dos maiores mamíferos do Pantanal, é indispensável apoio especializado. É o que explica o coordenador do Centro Nacional de Pesquisa e Conservação de Mamíferos Carnívoros do ICMBio, Rogério de Paula.
24: Passeios aí viram safaris noturnos, né, que levam as pessoas, os holofotes, né, as grandes lanternas de luzes que vão fazer a focagem nos campos. É isso. Aí é um turismo um pouco mais especializado, menos individualizado.
22: Para quem visita a Transpantaneira, cada quilômetro percorrido revela sons e cenas inesquecíveis. Um dos encontros mais esperados, sem dúvida, é com ela. A onça pintada. Para a enfermeira Rosiane Feitosa, o momento é inesquecível.
0: Eu tive a oportunidade de ver a onça no Pantanal. Foi um daqueles momentos que a gente sabe que vai guardar para sempre na lembrança, no coração. Ver um animal que eu admiro tanto, livre e no seu habitat natural, foi emocionante demais.
22: O felino, símbolo da fauna brasileira, é uma espécie ameaçada de extinção e está entre os animais monitorados pelo ICMBio. O trabalho inclui pesquisa científica e ações de conservação, como ressalta o coordenador do Centro Nacional de Pesquisa e Conservação de Mamíferos Carnívoros, Rogério de Paula.
1: Quando a gente fala do turismo, né, se o turismo ele não é bem controlado, ele pode vir a ser um problema. Então a gente tem hoje ali nessa área de observação das onças pintadas, você tem uma rede de trabalho onde muitos piloteiros ali de lanche, barcos que vão levar turistas, eles acabam se concentrando quando se encontra uma onça, porque eles comunicam pelo rádio, todo mundo vai lá mostrar para os seus turistas. Então a gente tem instituído diretrizes, qual que é a distância de aproximação, número de pessoas, né, presentes, isso a gente começou a ver a necessidade de revisar essa política nos últimos anos.
22: E talvez seja justamente essa a maior experiência de quem atravessa a Transpantaneira, perceber que ali a gente não está apenas passando pela natureza, está entrando no território dela, um território onde cada ponte, cada curva e cada som podem anunciar um novo encontro. Com sonorização de Reinaldo dos Santos, reportagem Karine Melo.
6: E na semana que vem vamos trocar a estrada pelo mar e falar de viagens em cruzeiros brasileiros.
5: Para quem gosta de viajar e conhecer lugares novos, o turismo de cruzeiro pode ser uma boa opção.
6: Eles reúnem lazer e a oportunidade de conhecer vários destinos em um só roteiro.
5: A temporada de cruzeiros começa esse mês e estão previstos 8 navios e 187 roteiros, com oferta de mais de 831 mil leitos.
6: Então, vem viajar com a gente e viver essa experiência em alto mar.
5: E essas foram as notícias do governo federal.
6: Uma realização da Secretaria de Comunicação Social da Presidência da República.
5: Com produção da empresa Brasil de Comunicação.
6: Fique agora com as notícias do Poder Judiciário e do Congresso Nacional. Boa noite, bom fim de semana.
5: A gente volta segunda-feira. Boa noite.

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2: STF estabelece regras para petições protocoladas em processos já existentes.
3: Advogados devem identificar processos que envolvam assédio eleitoral.
2: Termina prazo para propaganda eleitoral paga na imprensa escrita.
3: Boa noite, eu sou Marcela Luiza.
2: E eu sou Walter Lima.
3: A presidência do Supremo Tribunal Federal publicou nesta sexta-feira uma resolução com o objetivo de organizar e conferir mais transparência ao envio e à distribuição de pedidos apresentados dentro de processos que já estão em andamento.
2: A medida busca assegurar a regra de que os processos devem ser distribuídos de forma aleatória, mediante sorteio entre os ministros.
3: A norma também pretende reforçar o princípio do juiz natural, evitando que novos pedidos fiquem vinculados automaticamente a um relator específico.
2: A resolução entra em vigor na data de sua publicação e vale apenas para as petições protocoladas a partir dessa data.
3: Advogados devem identificar processos que envolvam assédio eleitoral.
2: A norma vai permitir que a Justiça do Trabalho acompanhe os casos. Marla Lacerda.
4: Ações trabalhistas sobre assédio eleitoral devem incluir um identificador específico no cadastro do processo judicial eletrônico, o PJE. A correta identificação vai dar maior visibilidade ao problema, uniformidade ao tratamento desses casos, além de facilitar a atuação da Justiça do Trabalho. Juízes também devem comunicar ao Ministério Público do Trabalho e ao Ministério Público Eleitoral a existência de fatos que possam caracterizar essa prática. A medida vai ajudar no desenvolvimento de ações de prevenção, fiscalização e combate ao assédio eleitoral, fortalecendo a proteção dos trabalhadores.
3: Há 3 dias do primeiro turno das eleições, termina prazo para propaganda eleitoral paga na imprensa escrita.
2: A regra vale para jornais, revistas e tabloides e está prevista na legislação eleitoral. Guilherme Firmino.
5: Termina hoje o prazo para divulgação paga de propaganda eleitoral na imprensa escrita. Jornais, revistas e tabloides também não podem mais reproduzir essas propagandas na internet. A partir de amanhã, será permitida apenas a distribuição de material gráfico, como santinhos, e a realização de caminhadas, carreatas ou passeatas, até às 10 da noite. No domingo, as sessões eleitorais abrem às 8 horas da manhã e vão até às 5 da tarde, no horário de Brasília.
3: STJ mantém a ação de improbidade contra servidor federal após desclassificação da demissão em PAD, processo administrativo disciplinar.
2: A ação civil pública por improbidade foi ajuizada pela União. Fátima Uchoa.
6: Um advogado da União foi demitido por suposto uso de documentos falsos para obter progressão funcional. Em mandado de segurança no STJ, a primeira sessão reconheceu que a conduta seria ilícito administrativo de menor gravidade, que não justificaria a demissão. Então, a União ajuizou ação por improbidade administrativa com base nos mesmos fatos investigados no PAD, mas o TRF4 rejeitou a petição inicial. Agora, o relator na primeira turma do STJ, ministro Sérgio Coquina, afirmou que a decisão em mandado de segurança não impede ajuizamento ou prosseguimento de ação civil pública por improbidade, pois não foram discutidas a existência dos fatos apurados no PAD, nem a autoria do servidor, mas apenas a proporcionalidade da pena de demissão, que foi afastada.
3: Justiça Federal mantém suspensão de associação indígena suspeita de desvios e apoio a garimpo ilegal no Pará.
2: A decisão acatou um pedido do Ministério Público Federal. Vanessa Pereira.
7: O MPF entrou com a ação após investigações apontarem irregularidades na associação, criada para defender os direitos dos povos Kayapó. Entre os problemas estão a falta de prestação de contas, o uso indevido de recursos coletivos e o incentivo ao garimpo ilegal em terra indígena. A decisão mantém o bloqueio dos repasses mensais da Vale para a associação, que agora são depositados em uma conta judicial. O dinheiro fica protegido para a comunidade e poderá ser liberado pela Justiça para atender necessidades urgentes da população indígena, como saúde e alimentação.
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3: Uma boa noite.
2: Um bom fim de semana e boas eleições.
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9: Eu sou Humberto Pinheiro e estes são os destaques de hoje do Jornal do Senado, que começa agora. Eleição deste domingo renovará 2/3 da composição do Senado Federal. Projeto prevê adaptação para atendimento de saúde digno a pessoas com obesidade. Senado pode acabar com limites de vagas para mulheres em concursos na área de segurança pública. Boa noite. Nas eleições deste ano, o eleitor vai escolher 6 representantes, em uma sequência que precisa ser observada na urna eletrônica. Para o Senado, serão 2 votos. O eleitor deve escolher 2 candidatos diferentes. Os detalhes com a repórter Yasmin Rodrigues.
10: Em 2026, cada eleitor vai votar 2 vezes para o Senado. Mas antes de chegar aos senadores, o eleitor precisa passar por outras escolhas na urna. E saber a ordem dos cargos e a quantidade de números de cada candidato ajuda a evitar erros na hora da votação. A jornalista do Senado, Esther Monteiro, explica a ordem e quantos dígitos devem ser digitados em cada escolha.
11: Primeiro é a vez do deputado federal, são 4 dígitos. Depois, deputado estadual ou distrital, 5 dígitos. E aí é que chega a vez do senador. São 2 votos, 2 nomes diferentes. E são 3 dígitos. E depois é que você vai votar para governador, 2 dígitos, e para presidente da República, 2 dígitos.
10: Também não é possível votar na legenda para senador. Como a eleição para o Senado é majoritária, o eleitor precisa escolher nominalmente 2 candidatos. Em uma eleição, cada estado e o Distrito Federal escolhem 1 senador, na seguinte, 2. Neste ano, serão renovadas 54 cadeiras, o equivalente a 2/3 da casa, e os 2 votos para senador têm exatamente o mesmo peso.
9: 158 milhões de brasileiros vão às urnas neste domingo. O repórter Márcio Maturana traz mais números desta eleição e recomendações da Justiça Eleitoral.
12: Não se pode entrar na cabine eleitoral com celular ou outro objeto que possa registrar o voto. Esses aparelhos têm que ficar com os mesários, mas o presidente do Tribunal Superior Eleitoral, ministro Cássio Nunes Marques, recomenda que se levem os números num pedaço de papel.
13: A colinha eleitoral de papel pode e deve ser usada para que eleitoras e eleitores anotem os números dos candidatos e possam votar com calma e certeza.
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9: 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O Senado vai analisar um projeto de lei que obriga os estabelecimentos que prestam serviços público e privado de saúde a se adaptarem para garantir atendimento digno a pessoas com obesidade. Dados do Ministério da Saúde indicam que, em 2024, a proporção de adultos com obesidade no Distrito Federal e nas capitais de estado superou a marca de 25%. Repórter Alexandre Campos.
16: A ideia do projeto é garantir às pessoas com obesidade o acesso à saúde por meio de equipamentos e mobiliário compatíveis com suas especificidades. Macas, cadeiras de rodas, balanças, aparelhos de aferição de pressão arterial e máquinas usadas no diagnóstico por imagem devem ser dimensionados de modo que possam garantir o pronto atendimento dessa parcela da população. Ao afirmar que essa adaptação nos estabelecimentos garante o acesso aos serviços de saúde, a médica e autora do projeto, senadora doutora Eudócia, do PSDB de Alagoas, citou algumas medidas que podem reduzir o número de casos de obesidade e suas complicações.
17: Conscientizarmos a nossa população que alimentação saudável, balanceada, exercícios físicos e manter a sua rotina de consultas médicas é de suma importância. Obviamente, também fazer o check-up, né, uma vez por ano, ao menos, e na classe infantil é acompanhamento pediátrico.
16: Pelo texto, a assistência às pessoas com obesidade não deverá ser negada ou recusada caso no posto, unidade de saúde ou hospital não haja esse material disponível. A falta de equipamentos adequados também não pode representar qualquer constrangimento, exposição indevida, discriminação ou tratamento indigno.
9: O Senado pode acabar com o limite de vagas para o público feminino em concursos da área de segurança pública. A proposta, já aprovada na Comissão de Segurança Pública e que aguarda votação no plenário, ainda reserva pelo menos 20% das vagas nas polícias e corpos de bombeiros a mulheres. Repórter Bruno Lourenço.
18: O projeto de lei que proíbe a limitação de vagas para mulheres em concursos da área de segurança pública cria ainda a Política Nacional de Valorização das Mulheres para o setor. A proposta reserva também pelo menos 20% das vagas nos concursos públicos para as polícias e bombeiros para o público feminino. A relatora na Comissão de Segurança Pública, senadora Damares Alves, do Republicanos do Distrito Federal, defendeu as medidas.
19: O que queremos? Uma política de valorização da mulher lá na polícia militar, no corpo de bombeiro, na polícia civil.
18: A nova política, que será condição para o repasse de verbas do Fundo Nacional do Setor, estabelece igualdade de oportunidades entre mulheres e homens nas carreiras da segurança pública, fim da exclusividade ou preferência dessas atividades para homens, rejeição de práticas, atitudes e crenças discriminatórias e o enfrentamento do assédio e da violência contra mulheres no ambiente de trabalho.
9: Mulheres vítimas de violência doméstica e familiar em situação de vulnerabilidade social e econômica poderão ter acesso ao Auxílio Recomeço. A proposta é análise na Comissão de Assuntos Econômicos, determina que o benefício de até um salário mínimo será pago mensalmente pelo prazo de 6 meses, podendo ser prorrogado. Pelo projeto, o pagamento poderá ser acumulado com outros programas assistenciais. O custeio do auxílio poderá ser feito com verbas da União ou de fundos específicos de proteção às mulheres. Estados, Distrito Federal e municípios também poderão complementar os recursos. Na avaliação do autor da medida, senador Confúcio Moura, do MDB de Rondônia, a dependência financeira pode dificultar o rompimento da situação de violência sofrida pela mulher.
20: Grande parte das mulheres suportam a violência por causa do homem protetor, do homem que é um mantenedor da casa. Mas tirando ela dali, levando para a proteção, garantindo uma sustentação por 6 meses e capacitando essas mulheres, com certeza a coisa melhora.
9: Com trabalhos técnicos de João Lira, o Jornal do Senado fica por aqui. Acompanhe agora as notícias do Tribunal de Contas da União e da Câmara dos Deputados. Boa noite e bom fim de semana.
21: Minuto do TCU.
22: O Tribunal de Contas da União fiscalizou a execução das obras da BR-230 na Paraíba após reclamações da população sobre as condições da rodovia. A auditoria analisou o trecho de 30 quilômetros. O contrato ultrapassou R$ 560 milhões de reais e a obra avançou apenas 32% em 9 anos. 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
4: Discriminação contra pessoas com deficiência nas escolas terá pena maior.
5: Pais de recém-nascidos devem receber treinamento antes da alta hospitalar.
4: Projeto de lei autoriza a instalação de suportes para bicicletas em ônibus.
5: Boa noite. Avança na Câmara a proposta que prevê a instalação de suportes para bicicletas em ônibus. A repórter Silvia Munhato tem mais detalhes.
23: A Comissão de Viação e Transportes da Câmara dos Deputados aprovou o projeto que autoriza a instalação de suportes para o transporte de bicicletas, na parte externa ou no interior de ônibus e micro-ônibus. O texto permite a instalação dos suportes nos transportes urbano e rural, cabendo aos estados e municípios definir o percentual mínimo da frota que deve contar com equipamento. A relatora, deputada Leda Borges, do Republicanos de Goiás, explicou que os suportes deverão ser aprovados por órgão ou entidade de metrologia legal, assegurando que a implementação da medida observe critérios de segurança e adequação técnica dos veículos. A proposta que autoriza a instalação de suportes para o transporte de bicicletas na parte externa ou no interior dos ônibus, será analisada agora pela Comissão de Constituição e Justiça. Da Rádio Câmara de Brasília, Silvia Munhato.
21: Transportes.
4: Rodrigo de Castro, do União de Minas Gerais, apoia projeto que dispensa até 2032 a cobrança do adicional ao frete para a renovação da Marinha Mercante em transportes destinados às regiões Norte e Nordeste. O benefício vale para operações de cabotagem, navegação fluvial e lacustre.
5: Rodrigo de Castro considera que a prorrogação pode reduzir os custos de transporte nessas regiões, já que o adicional é cobrado sobre o frete marítimo.
4: Gutenberg Reis, do MDB do Rio de Janeiro, apresentou o projeto que autoriza o Instituto Cultural Marinha Mercante a instituir 14 medalhas e ordens honoríficas. A proposta busca valorizar contribuições para áreas como transporte, segurança da navegação e economia do mar.
5: O deputado ressalta a importância estratégica da Marinha Mercante no desenvolvimento econômico, logístico e energético do Brasil. Gutenberg Reis reitera que o reconhecimento de profissionais que contribuem para o crescimento sustentável do setor pode fortalecer a cultura marítima.
21: Economia.
4: A Câmara analisa proposta de emenda à Constituição que permite que estados e municípios concedam créditos do imposto sobre bens e serviços para doadores e patrocinadores de projetos culturais e esportivos. Na visão de Luiz Fernando Faria, do União de Minas Gerais, a medida preserva o financiamento desses setores após a reforma tributária.
5: O texto estabelece que o Comitê Gestor do IBS vai definir critérios para a liberação dos incentivos sem comprometer a arrecadação dos entes federados. Luiz Fernando Faria ressalta que o apoio tributário à cultura e ao esporte é fundamental para movimentar a economia criativa.
4: Stefano Aguiar, do PSD de Minas Gerais, defende a ampliação da imunidade tributária para entidades esportivas sem fins lucrativos. Proposta sobre o tema em análise na Câmara é que para essas organizações, as instituições de educação e assistência social impedindo a cobrança de impostos sobre patrimônio, renda e serviços.
5: A medida reduz os custos dessas entidades e fortalece atividades esportivas voltadas à inclusão social, à formação de atletas, à educação e à promoção da saúde. Stefano Aguiar explica que a medida alcança organizações ligadas aos movimentos olímpico, paralímpico, clubístico e educacional.
4: A Câmara aprovou e enviou ao Senado o projeto que estabelece diretrizes para a política industrial, tecnológica e de comércio exterior do país. Antônio Doido, do MDB do Pará, apoia a matéria que prevê, entre outros pontos, metas para ampliar a produção, gerar empregos e reduzir desigualdades regionais.
5: Antônio Doido esclarece que o governo federal deverá apresentar essa política ao Congresso no primeiro ano de cada mandato presidencial. A proposta também determina a prestação de contas anual sobre o cumprimento das metas e os resultados das medidas adotadas.
4: Afonso Florence, do PT da Bahia, sugere a criação do Registro Nacional de Beneficiários Finais sob gestão da Receita Federal. A proposta obriga a identificação das pessoas físicas que realmente controlam ou lucram com empresas e fundos de investimento no país.
5: De acordo com Afonso Florence, o objetivo é acabar com o uso de laranjas em empresas de fachada. A medida, na avaliação do parlamentar, integra cadastros públicos para combater a lavagem de dinheiro, a sonegação fiscal e a infiltração do crime organizado na economia.
21: Educação.
4: A Comissão de Educação aprovou uma proposta que prevê punição mais rigorosa para quem discriminar pessoas com deficiência nas escolas. A reportagem é de Agui Pontes.
2: A Comissão de Educação da Câmara dos Deputados aprovou uma proposta que pune com mais rigor atos discriminatórios contra crianças nas escolas públicas e privadas. O projeto da deputada Samia Bonfim, do PSOL de São Paulo, prevê multa de 3 a 20 salários mínimos para o profissional envolvido. Segundo a relatora, a deputada Fernanda Melchiona, do PSOL do Rio Grande do Sul, a proposta se concentra principalmente em dar um nome para os tipos de violência e discriminação que uma criança, adulto ou adolescente com deficiência pode sofrer em um ambiente escolar. Eles seriam dificultar a matrícula, impedir ou inviabilizar a permanência na escola, excluir o aluno das atividades de lazer e cultura, negar profissional de apoio capacitado para atendimento da criança ou adolescente, negar a adaptação do currículo, isso além das demais formas de discriminação previstas no Estatuto da Pessoa com Deficiência. Práticas de bullying e de abuso de autoridade também seriam punidas, segundo o texto aprovado. Pela Constituição, as escolas públicas ou privadas já são obrigadas a se adaptar às necessidades do estudante. No entanto, segundo Fernanda Melchiona, isso não impediu que famílias enfrentassem entraves para ter e manter acesso à educação para pessoas com deficiência.
3: A gente recebe esse relato de negativa de matrículas, a gente recebe o relato de falta de pessoal capacitado, a gente recebe o relato de exclusão desse aluno nas atividades, ou aluna nas atividades de cultura e lazer. Então, esses temas são claramente discriminatórios.
2: Segundo a proposta, outro ato previsto é a obrigatoriedade de formação continuada de professores.

0: A ação atual deixa as forças de segurança sem respaldo para prender em flagrante quem desrespeita ordens judiciais. Ele argumenta que a criação de um crime autônomo garante a prisão imediata e fortalece a eficácia das decisões da justiça.
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2: Saúde.
3: A Câmara analisa projeto que prevê treinamento de primeiros socorros para pais de recém-nascidos antes da alta hospitalar. O objetivo é evitar a morte de crianças, especialmente por engasgo, como informa o repórter Luiz Cláudio Canuto.
4: A Comissão de Saúde da Câmara dos Deputados aprovou o projeto que determina treinamento de primeiros socorros para pais ou responsáveis de recém-nascidos antes da alta hospitalar. O texto inclui no Estatuto da Criança e do Adolescente a obrigatoriedade de hospitais oferecerem orientação e treinamento para isso, com ênfase em manobras para desobstrução das vias aéreas. O texto original da deputada Camila Jara, do PT do Mato Grosso do Sul, obrigava o oferecimento de treinamento antes da alta. A relatora, a deputada Marussa Boldrin, do Republicanos de Goiás, dispensa a obrigação se os pais ou responsáveis tiverem sido capacitados para isso no pré-natal. O deputado Padre João, do PT de Minas Gerais, leu o parecer na Comissão de Saúde no lugar da relatora e afirma que pequenos objetos podem ser fatais.
5: O engasgo, né? Popularmente o engasgo, que é essa obstrução das vias respiratórias, até por aleitamento, sobretudo mamadeira ou bico, ou pequenos alimentos. Os dados que só em 2024 tivemos 300 óbitos de crianças. E olha que com treinamento você salva essa vida. Isso aconteceu comigo recente, numa reunião. Uma pessoa adulta, ao alimentar, estava na mesa do refeitório, engasgou com o alimento. Teve um colega que era também devidamente capacitado, salvou a pessoa. Quando ela torna obrigatório, é o momento que os pais estão empolgados com a criança, estão muito propícios a acolher esta formação. E que, de fato, como vimos, salva vida.
4: Há cerca de 300 mortes de crianças com menos de um ano no país em 2024 por engasgo, são dados do Ministério da Saúde. A orientação é uma medida de proteção à vida e à saúde das crianças nos primeiros meses de vida, na opinião da relatora Marussa Boldrin. A proposta que determina treinamento de primeiros socorros para pais ou responsáveis de recém-nascidos antes da alta hospitalar ainda precisa passar pelas comissões de Previdência, Assistência Social, Infância, Adolescência e Família e de Constituição e Justiça. Para virar lei, precisa ser aprovada pela Câmara e pelo Senado. Da Rádio Câmara de Brasília, Luiz Cláudio Canuto.
2: Agricultura.
0: Marcelo Moraes, do PL do Rio Grande do Sul, é contrário à portaria do Ministério da Agricultura que estabelece novas regras para a classificação e comercialização de morangos. Na visão do parlamentar, as exigências aumentam a burocracia e os custos para os produtores.
3: Marcelo Moraes argumenta que as regras podem provocar a rejeição de lotes e prejuízos, principalmente para pequenos e médios produtores. O deputado também alerta para possíveis impactos na oferta de morangos e nos preços ao consumidor.
0: André Abdon, do PP do Amapá, apoia projeto que suspende decreto do governo federal responsável por ampliar a estação ecológica de Taiamã, localizada nos municípios de Cáceres e Poconé, em Mato Grosso. Com a mudança, a unidade de conservação passou a ter cerca de 68 mil hectares.
3: André Abdon considera que a ampliação precisa ser revista diante dos impactos sobre propriedades rurais e atividades de pecuaristas e pescadores. A justificativa do projeto também questiona o processo de consulta pública realizado antes da edição do

0: do decreto do Executivo.
1: Previdência.
2: Aline Gurgel, do União do Amapá, defende o projeto que regulamenta a aposentadoria especial dos agentes comunitários de saúde e dos agentes de combate às endemias. A proposta prevê aposentadoria a partir dos 50 anos para mulheres e 52 para homens, com pelo menos 20 anos de atividade na função.
0: O projeto também permite a aposentadoria com 15 anos de atuação como agente, somados a 10 anos de contribuição em outra atividade. Aline Gurgel lembra ainda que a proposta garante que o benefício seja integral e tenha os mesmos reajustes dos salários dos profissionais que estão na ativa.
1: Trabalho.
2: A Comissão de Constituição e Justiça aprovou uma proposta que integra servidores de ex-territórios à União. A repórter Paula Bittar acompanhou a votação.
3: A Comissão de Constituição e Justiça da Câmara aprovou uma proposta que permite que agentes públicos dos ex-territórios do Amapá, de Rondônia e de Roraima optem por receber remuneração da União. A medida alcança servidores da ativa e aposentados. Para ter esse direito, o agente público deverá ter trabalhado no território ou mantido vínculo com a administração pública local até 10 anos após a transformação do território em Estado. A proposta também pode aumentar a remuneração de algumas categorias, como policiais e bombeiros militares. De acordo com o relator na CCJ, deputado Acácio Favacho, do MDB do Amapá, o texto mostra-se compatível com os princípios constitucionais que asseguram segurança jurídica, tratamento isonômico entre servidores públicos e valorização do serviço público.
4: A ampliação do período de enquadramento para os 10 primeiros anos de criação dos Estados mostra-se compatível com a própria lógica da Constituição de transição administrativa adotada pela União no processo de consolidação federativa dessas unidades federadas.
3: Rondônia foi transformada em Estado em 1981. A União pagou a folha salarial local durante 10 anos após essa mudança. Amapá e Roraima foram transformados em Estados pela Constituição de 1988. Nesses casos, o período de transição foi de apenas 5 anos. Poderão integrar o quadro em extinção da União servidores públicos federais e municipais e policiais que trabalhavam nos ex-territórios até a transformação em Estado. Servidores admitidos pelo Amapá e por Roraima até outubro de 1998, servidores admitidos por Rondônia até dezembro de 1991 e pessoas que mantiveram relação de trabalho efetiva ou não com a administração pública dos ex-territórios, estados ou municípios. O agente público deverá ser enquadrado no cargo ou emprego de origem ou em outro equivalente. Nos casos de desvio de função, o enquadramento poderá ocorrer em cargo equivalente às atividades efetivamente exercidas. Para isso, a pessoa deverá comprovar a escolaridade ou a habilitação exigida à época. O texto também garante o pagamento das gratificações e outros valores relacionados ao cargo ou emprego em que o servidor for enquadrado. Os servidores continuarão trabalhando para os estados ou municípios até serem aproveitados por um órgão federal. Nesse período, o Estado ou município não terá custo com essa cessão. A proposta estabelece que soldos adicionais, benefícios, indenizações, vantagens e demais direitos remuneratórios dos policiais e bombeiros militares dos ex-territórios do Amapá, de Roraima e de Rondônia, incorporados ao quadro em extinção da União, não poderão ser inferiores aos pagos aos policiais e bombeiros militares do Distrito Federal. Essa regra vale para militares da ativa, reformados, da reserva remunerada e pensionistas. O deputado Dorinaldo Malafaia, do PDT do Amapá, considerou que a proposta retira servidores de um limbo jurídico.
5: A transição que se fez de território para Estado, infelizmente, não cumpriu um papel importante que foi valorizar e acolher esses servidores do ex-território que ficaram no limbo jurídico, que ficaram para trás, que tiveram perdas sociais, econômicas e que, portanto, essa emenda parlamentar, ela possibilita essa correção.
3: A deputada Silvia Cristina, do PP de Rondônia, também defendeu que a PEC faz justiça.
6: Nós não falamos simplesmente de uma questão administrativa ou remuneratória. Nós estamos falando de uma história de reconhecimento e, acima de tudo, de justiça. Nós estamos falando de homens e mulheres trabalhadores que trabalharam para uma construção de todos esses estados, que prestaram serviços políticos justamente durante um período de profunda transformação institucional, quando deixamos de ser território federal e passamos à condição de estado.
3: A análise da admissibilidade pela CCJ é apenas o primeiro passo na Câmara. Agora, a proposta ainda precisa passar por uma comissão especial e pelo plenário em dois turnos de votação. Como veio do Senado, caso não seja modificada pelos deputados, segue então a promulgação. Da Rádio Câmara de Brasília, Paula Bittar.
0: A falta de profissionais qualificados em pequenos municípios motivou a apresentação de projeto de Emidinho Madeira, do PL de Minas Gerais. A proposta permite, em situações excepcionais, que servidores públicos sejam pagos com recursos de parcerias firmadas com organizações da sociedade civil.
2: O projeto exige que não haja conflito de horários entre as atribuições do cargo público e as atividades desempenhadas no âmbito da parceria. Emidinho Madeira avalia que a proibição atual dificulta a execução de serviços de saúde, educação e assistência em cidades com pouca mão de obra especializada.
0: A formalização e o incentivo à garimpagem artesanal no Médio Jequitinhonha, em Minas Gerais, é o objetivo de projeto de Gilberto Abramo, do Republicanos. A ideia é priorizar os donos de terras e as cooperativas da região na hora de pedir a autorização para garimpar em terrenos pequenos de até 15 hectares.
2: Gilberto Abramo entende que desburocratizar a regularização é essencial para movimentar a economia e tirar trabalhadores da informalidade. Segundo ele, a medida exige respeito às questões ambientais, promovendo a recuperação de terrenos degradados e o uso de técnicas mais sustentáveis.
0: Termina agora o Jornal Câmara dos Deputados, produzido pela Rádio Câmara, com trabalhos técnicos de Wellington Teles e apresentação de Val Monteiro e Luciana Vieira. Uma boa noite para você.
2: A Voz do Brasil volta na segunda-feira. Boa noite e bom fim de semana.
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1: Hoje é sábado, dia 3 de outubro de 2026, e o Informativo Coamo está chegando novamente no seu rádio. Um ótimo dia para você, cooperado, e também para você, amigo ouvinte de todas as manhãs. Hoje é o Dia Mundial do Dentista e o Dia das Abelhas. A Lua entra hoje na fase minguante. O Informativo Coamo que você ouve agora é uma produção da Assessoria de Comunicação da Coamo e conta com reportagens de Ana Paula Pellissari, Antônio Márcio e de Ilivaldo Duarte. Eu sou o Guilherme Boller e chego no seu rádio com uma nova edição do programa da Família Rural e Cooperativista.
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1: Sábado é dia de resumo aqui no Informativo Coamo e você confere com a gente quais foram as principais notícias veiculadas pelo programa nos últimos dias. Nós começamos falando sobre a participação feminina no campo e sobre as ações que buscam incentivar essa atuação cada vez maior das mulheres na agropecuária. Um exemplo disso ocorreu com o evento Gerando Conexões, um treinamento promovido pela MSD Saúde Animal em parceria com a Coamo e com o Sindicato Rural de Campo Mourão, que levou a um grupo de mulheres pecuaristas orientações para a execução de um manejo racional e de baixo estresse para os animais. Você vai relembrar com a gente no programa de hoje como foi essa ação, quem participou dela e qual é a importância de promover esse tipo de manejo visando não só o bem-estar do rebanho, mas também uma maior rentabilidade nos resultados da atividade. Também foi destaque aqui no Informativo Coamo a reunião promovida pela diretoria da cooperativa na unidade de Sertanópolis, na região norte do Paraná. Produtores e autoridades locais estiveram reunidas na nova unidade da cooperativa junto da diretoria da Coamo, que levou informações sobre os produtos, serviços e benefícios que são ofertados pela Coamo em seu rol de atuação. Hoje, o presidente executivo da Coamo, Ayrton Gallinari, vai reforçar com a gente o objetivo desse encontro e relatar como foi esse primeiro contato da gestão da cooperativa com a nova unidade. Fechando o nosso resumo de notícias, nós voltamos a falar sobre tecnologia e planejamento no campo, destacando o serviço de agricultura de precisão que é oferecido pela Coamo aos seus cooperados. Em Engenheiro Beltrão, o cooperado José Geraldo Rodrigues de Lima já adota essa tecnologia para conhecer melhor as características do solo onde produz e direcionar os investimentos em correção que forem necessários. No programa de hoje, você vai relembrar com a gente esse case do seu José e entender os benefícios da adoção da agricultura de precisão dentro das atividades produtivas no campo. Mas antes de trazermos essas histórias para você, o nosso programa vai para um intervalo que eu prometo que vai ser rápido. Segue com o seu rádio sintonizado aqui com a gente, porque logo nós estamos de volta com o Informativo Coamo.
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1: Promover conhecimento, ampliar a participação feminina na pecuária e estimular a adoção de práticas que contribuam para a eficiência das propriedades. Esses foram alguns dos objetivos do programa Gerando Conexões, realizado por meio de uma parceria entre a Coamo, o Sindicato Rural de Campo Mourão e a MSD Saúde Animal. A capacitação reuniu mulheres ligadas à atividade pecuária para um dia de conteúdo teórico e prático voltado ao manejo racional de bovinos. A cooperada Larissa Galassini, que coordena a Comissão de Mulheres do Sindicato Rural de Campo Mourão, foi uma das responsáveis pela organização dessa iniciativa e explica como surgiu a demanda pelo treinamento e quais são os benefícios que ele pode gerar dentro das propriedades. A reportagem é de Ana Paula Pelissari.
3: É um treinamento que foi pedido pelas mulheres que participam da Comissão de Mulheres do Sindicato Rural. Elas souberam deste treinamento e daí nós fizemos uma parceria do Sindicato Rural de Campo Mourão, da Coamo e da MSD, que é a que tem o programa Criando Conexões, responsável por este treinamento.
4: E qual que é o objetivo? Por que que elas buscaram esse treinamento?
3: Então, aqui estão mulheres que trabalham com pecuária de corte, né? E para um manejo mais racional, mais tranquilo em suas fazendas, né, elas pediram este treinamento, que é o manejo sem nada nas mãos, que está dentro de um programa de bem-estar animal. E este tipo de manejo, além de proporcionar um manejo mais tranquilo e seguro, manejo tranquilo dos animais e um manejo mais seguro para os funcionários e para as próprias mulheres que estão sempre junto nos currais.
4: Você já participou desse treinamento? Qual que é a sua avaliação dele?
3: Eu achei ele, a palavra que eu defino esse treinamento é mágico, porque assim, nós realizamos na nossa propriedade, né? Para os nossos colaboradores, eu participei também, então a gente realmente tem que fazer o treinamento para aprender como é o posicionamento do corpo da pessoa para poder tocar os animais dentro do curral. E funciona super bem, sem bandeira, sem gritos, sem assobios, é só o posicionamento do corpo da pessoa que está trabalhando com os animais. E é muito legal, dá muito certo, mas tem que fazer o treinamento para receber as orientações.
1: Nesta semana, a Coamo promoveu um encontro com os produtores de Sertanópolis, na região norte do Paraná, onde a cooperativa passou a atuar recentemente com uma nova unidade. O encontro teve como objetivo apresentar os produtos, serviços e benefícios da nossa cooperativa, dando a oportunidade para que os gestores da Coamo tenham um contato mais aproximado com os produtores locais. O presidente executivo da nossa cooperativa, Ayrton Galinari, participou deste evento e relata como a cooperativa pode contribuir para o fortalecimento do atendimento aos futuros cooperados dessa nova região. Quem traz todos os detalhes para a gente é o repórter Ilivaldo Duarte.
5: Bom, realmente é uma expectativa muito grande que a gente tem com a região, porque a chegada da Coamo, com todos os produtores que a gente conversa, eles têm uma expectativa muito grande pela fama da cooperativa, ou por aquilo que a cooperativa já mostra de resultados, que eles têm conhecimento através de colegas que são cooperados, de amigos e parentes em outras regiões. Então, a gente nota que as pessoas pessoas vêm para a reunião com uma certa desconfiança, que é o natural. Por quê? Porque a região foi uma região que sofreu muito com problemas com outras cooperativas que aqui estiveram, problemas com outras cerealistas que aqui estiveram, e que acabou gerando prejuízos, gerando dificuldades para eles. Então, realmente, eles vêm querendo conhecer, eles vêm querendo ver o que nós apresentamos de diferente. E o que a gente observa é que o fato de vir, né, desde o fundador, o Dr. Haroldo faz questão de vir aqui para dar sua mensagem, e também os diretores, eles conseguem perceber que a cooperativa tem uma preocupação diferente em se aproximar do produtor, coisa que não era comum para eles. Então, é algo diferente que está vindo, e eles estão percebendo isso já nesse pouco tempo que nós estamos aqui.
6: Presidente, o que lhe pareceu até agora que a avaliação preliminar da chegada da Coamo nessas regiões norte e norte pioneiro?
5: É fantástico, né? Na verdade, um pouco até acima do que a gente esperava de início, porque nós já tivemos a participação, em especial no milho segunda safra, apesar de que muitas unidades, a exemplo aqui de Sertanópolis, que nós estamos, nós chegamos, a safra já estava andando, e mesmo assim tivemos um grande volume de recebimento de grãos. E os produtores realmente querendo participar. O que eu tenho ouvido é que eles só não entregaram mais porque as condições operacionais não permitiam, que eles queriam trabalhar mais com a cooperativa. Então, isso tudo nós vamos capitalizar, vamos trazer para dentro da cooperativa, transformar isso em investimentos, transformar isso em qualidade de serviço, transformar isso naquilo que a gente quer que eles realmente entendam da cooperativa, que é alguém que veio para ajudá-los a se desenvolver, ajudá-los a viver da sua atividade cada vez mais, e que a cooperativa é um porto seguro também para eles, a exemplo do que é em todas as regiões onde nós atuamos.
1: Fechando nosso resumo de notícias, nós trazemos um relato bem sucedido da adoção de tecnologia no campo. Há 2 anos, o cooperado José Geraldo Rodrigues Lima, de Engenheiro Beltrão, iniciou um trabalho de agricultura de precisão em parte de suas lavouras. A proposta era muito simples: conhecer melhor as características do solo e direcionar os investimentos de correção exatamente onde eles eram necessários. Depois das primeiras intervenções e dos resultados observados a campo, uma nova etapa de análise está sendo realizada para avaliar a evolução das áreas e definir os próximos passos do manejo. O repórter Antônio Márcio foi até a propriedade do cooperado, que conta como a tecnologia vem auxiliando na tomada de decisões e quais benefícios já podem ser percebidos dentro da propriedade.
7: Apesar das condições climáticas aqui não estar ajudando muito, a gente já teve aqui um resultado diferenciado nessa área aqui, que o milho, além de ter uma escassez hídrica muito grande que foi aqui, todo mundo da região aqui percebeu, ainda tivemos uma produção boa até significativamente, porque produziu até bem o milho agora. A gente já está vendo que está tendo resultado.
8: Qual que foi essa produtividade?
7: Foi 250 sacos por alqueires.
8: Isso mesmo com todas as questões climáticas que o senhor falou.
7: Sim, teve uma escassez hídrica aqui muito grande.
8: O que o senhor espera agora com esse novo, nova coleta, com essa nova análise?
7: Tentar poder ver se com o que foi feito em 2024 se deu uma melhorada, e ver o que está precisando agora para a gente estar corrigindo corretamente.
8: Depois, com esses dados na mão, como é que o senhor faz? O que o senhor utiliza? Como é que o senhor faz depois da correção?
7: Então, aí o Bruno estando fazendo a correção com o carrinho aí, fazendo as coletas da terra, aí a gente vai passar para o nosso agrônomo, lá para o Vitor, e ele vai indicar para a gente o que vai ser melhor, se é calcário, gesso, e aí a gente vai estar fazendo a correção conforme a recomendação do agrônomo.
8: Agricultura de precisão, esse trabalho no solo, ele influencia duas fontes, né? Duas partes. Uma, melhorar a produtividade, e outra, diminuir também o custo, né? Aí acaba fazendo a correção de uma maneira mais assertiva, né?
7: Isso. De primeiro, a gente não tinha esses recursos. A gente jogava aí um tanto de calcário aí por alqueire aí, que talvez não era o suficiente, ou talvez era a mais do que precisava. Agora, com essa tecnologia aí, a gente vai procurar acertar o alvo de maneira que fique um custo um pouco mais barato ou significativo, e corrigir a terra da maneira certa, onde está precisando.
1: Você acabou de ouvir aqui com a gente um resumo com as principais notícias veiculadas pelo Informativo Coamo na última semana. Você pode ouvir cada uma dessas entrevistas novamente e na íntegra a hora que quiser. Para isso, basta acessar a página do Informativo Coamo em nosso site ou então pesquisar pelo programa nas principais plataformas de áudio.
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1: Desta maneira, nós vamos chegando ao final de mais uma edição do Informativo Coamo. Muito obrigado a todos que nos acompanharam aqui no rádio ao longo de toda essa semana. Na próxima segunda-feira, nós estamos de volta, trazendo para você novas informações, entrevistas e notícias que movimentam o campo, o cooperativismo e o dia a dia da Coamo. A todos os nossos ouvintes, eu desejo um excelente final de semana e lhes encontro novamente na próxima segunda-feira com uma nova edição do programa da Família Rural e Cooperativista. Um forte abraço a todos e até lá!
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0: começando mais uma programação do Sabadão aqui na 102 FM. Bom dia! Hoje, sabadão, dia 3 de outubro de 2026, agora 7:19. Telefone tá mais que liberado, esperando por você aqui. 42 999008756. Então vem! Bom dia! Quem já tá na lida por aí, quem tá se arrumando pra ir trabalhar, um bom dia, um maravilhoso sabadão, um excelente final de semana. Você que tá na companhia da Amarelinha 102.3. Vamos junto então nesse sabadão maravilhoso. Eu espero por você, vem participando, vem fazendo companhia, vem registrando a tua audiência. Você que tá aí na lida, a gente sabe que de repente é corrido, não tem como ficar digitando ou gravando áudio, mas manda aquele joinha, chega confirmando a audiência com nós, manda aquele áudio bem animado. Vamos junto nesse sabadão.
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2: 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Falando em domingo, falando em eleição, então amanhã, dia 4, dia de eleição, dia importantíssimo. E eu tô olhando aqui algumas informações. O pessoal tava perguntando para mim aqui, ainda tem gente que tem dúvida na questão da ordem de votação e também o que pode aí amanhã no domingo, o que pode fazer lá na sessão eleitoral. Então eu vou trazer algumas informações aqui que eu peguei aqui no site do TSE. Então amanhã, domingo, no dia da eleição, a votação ela vai acontecer das 8 horas da manhã até as 17 horas, pelo horário de Brasília. Então quem tiver na fila, de repente quem tiver na fila às 17 horas, vai receber uma senha, vai poder votar normalmente, não importa aí se já tiver dado o horário. Então se você já tiver na fila, vai receber a senha normal. E a divulgação dos resultados vai começar a partir desse horário. Então nesse dia o eleitor ele vai poder manifestar sua preferência política, mas de forma individual e silenciosa, né? Por meio de bandeiras, broches, adesivos. Então ali é proibido manifestações coletivas. Então se tiver uma porção de gente ali com camiseta ou com adesivo aglomeradas ou com roupas padronizadas, já não vai poder, tá bom? Também não vai poder distribuição de material, de campanha, abordagem ou tentativa de convencimento dos eleitores. Não é permitido também comícios, carreatas ou uso de alto-falante. Na cabine de votação, o celular é proibido também, a máquina fotográfica, a filmadora, qualquer equipamento com câmera que possa comprometer o sigilo do voto não vai poder ser levado à cabine. Então os aparelhos eles deverão ser desligados e entregues ali, deixados no local indicado pelos mesários. Não pode entrar na cabine de votação com celular, com qualquer tipo de câmera. E as mesas de justificativa também vão funcionar das 8 horas da manhã até as 17 horas. E o transporte público coletivo deverá ser oferecido amanhã gratuitamente no dia da votação. Então, também vai ser permitido o transporte como táxi, veículo de aplicativo. Então, amanhã, no domingo. E a ordem da votação aqui. Primeiro você vota para deputado federal, que são 4 números. Aí logo em sequência você vota para deputado estadual, que são 5 números. Depois para senador, a primeira vaga são 3 números. Também a segunda vaga para senador são 3 números. Para governador são 2 números. E para presidente também são 2 números. E você pode levar aí a sua colinha para não se perder nessa quantidade de candidato, tá certo? Então, algumas informações sobre a eleição amanhã, dia 4, a 102 FM vai estar na cobertura amanhã desde cedo, já desde as 7 horas da manhã até o final aí da votação, até o final da divulgação dos resultados. Então você pode acompanhar tudo por aqui na Amarelinha, a central de jornalismo da 102 FM, amanhã trabalhando incansavelmente. Agora 7:30, meu povo, vem participando aqui no 429-9900-8756. Minha amiga Neia já tá por aqui. Bom dia, Neia. Bom dia, Isabel, lá de Maringá, também a Ângela. Meu amigo Antônio Luiz Miranda, Neurilo de Vig. Bom dia, Deusita. Alô, Miguel Bueno, a dona Neuza, a Eliane, pessoal que vem chegando, vem participando por aqui, fazendo tua indicação musical. Vamos junto nesse sabadão.

0: 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Meu amigo Marcelito já com audiência confirmada. Alô, Marcelito, meu vizinho. Bom dia, meu amigo, toda a família aí. Paulão, manda uma música com Baitaca aí, Gaúcho ao Natural. Manda pro meu pai lá no Cantu, velho. Tudo bom? Um ótimo sábado pra você, meu amigo. Se não achar, pode ser qualquer uma do Baitaca. Beleza, o Roberto. Meu amigo Roberto lá no Cantu. Quem, como que é o nome do pai lá? O Rock. Abraço, Rock.
1: Ô, Paulão, bom dia, meu amigo. Tamo nas putas do programa, sabadão, não tá como tá perto de as coisas, final de semana mesmo. Toquei a música do João Paulo Daniel, vazio, pra nós curtir essa manhã maravilhosa. Valeu, Paulão, tenha um bom dia, tenha um bom sábado no programa, boa semana, até mais.
0: Beleza, tchau, tchau. Meu amigo Zezão, já vamos localizar, mas enquanto eu não acho, vamos com uma do Daniel também.

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no nosso WhatsApp. É você quem manda. 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

0: Nada,
1: pô. Agora 8:02. O pessoal lá da Adriano Tintas está sintonizado por aqui, curtindo a programação. Alô, meu amigo Adriano, todo o pessoal.
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1: 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Alô, Jandira!
2: Sou Jandira Maristela. O Paulão tá com a música da, do Mar Baixista, me está no portão. Tá no sorteio, me tá no portão.
1: Abraço, Jandira, Terezinha também, bom dia, Paulo, toca aí pra nós, Eduardo Costa, pra Maiara, que tá de aniversário hoje, aqui é Terezinha Pereira Santos, da linha Cantu. Alô, Maiara, meus parabéns, Maiara, Deus abençoe você, muitos anos de vida, muita felicidade, muito amor, muita paz no coração, tudo que era melhor pra você, tá bom? Quantos anos a Maiara tá fazendo hoje, Terezinha? Conta pra nós aí. Pessoal, no William Móveis também tá ligado, meu amigo Miguel Janinski, sempre na companhia, sempre na audiência da 102. Alô, Miguel, William também tá por lá, o pessoal, toda a equipe do William Móveis. Minha amiga Marciana, bom dia, seja bem-vinda, Marciana. Confirmando a audiência por aqui também, nosso amigo Dida. Alô, Dida. Você pode chegar participando aqui no 429-9900-8756. Neuri Ludwig, lá do Flor da Serra, também tá ligado. Miguel Bueno, Deusita, Eliane Rodrigues, pessoal da Terra Boa. Bom

Ó, 27 anos, 27 anos da Maiara, então tá velha já, que nem diz ela aqui, não? 27 anos, é na flor da idade. 8 horas e 5. Vamos a pancadão agora? Essa daqui, ó.

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0: Só manda um tamanho demais, só tá faltando você aqui no 429-9900-8756. Então vem com aquele áudio bem animadão, contando pra nós, ele deu o sabadão. Fala aí!
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0: Hey! Alô, meu amigo Paulino. Alô, Paulo, lá na Marrequinha, Guatrim Cruz. Bom dia, Paulo. Toca uma música com Teixeirinha. Morte não marca hora, me põe no sorteio. Paulino Nascimento. Alô, Valdete, todo o pessoal da Marrequinha, Quatrim Cruz, bom dia pra vocês aí. Bom dia, louco véio. Aqui é Dona Neuza do Alda Colina, tamo sintonizado.

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0: 8h37, sábado. Vai participando aqui no 42999008756. Manda aquele áudio bem animado, faz que nem a Tere por aqui, ó. Alô, Tere, bom dia.
1: Bom dia, Paulo. Tô aqui só confirmando a audiência.
0: Maravilha. Bom
1: final de semana pra você e pra tua família.
0: Pra você também, Tere, toda a tua família. Um abraço. Na Planalto sintonizada, Tere. Alô, minha amiga Neia. Alô, Divo. Todo o pessoal aí ligado sempre na 102.3. Um bom dia pra vocês aí. Alexandre Jatva também tá ligado por aqui. Paulão, toca aí. Fátima Leão Henrique. Fátima Leão Henrique, né? 84, tempo. Valeu, meu amigo Alexandre Jatva. Bom dia. O Matheus também já tá por aqui. Audiência mais que confirmada, hein, Matheus? Um abraço.
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0: A... Igor Antônio Luiz Miranda mandou pra nós, pessoal do Taquarussu. Mandou assim, bom dia, que a graça de Deus nos acompanhe e nos faça prosperar em tudo que fizermos nesse dia, um ótimo dia. Ô, Antônio, obrigado. Obrigado pelo carinho, a Ângela também falou que nós estamos juntos por aqui.
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0: Ó, toca pra nós aí, Bares da Cidade com Rick Renner, já vou programar também, já vamos deixar no jeito aqui, tá bom? 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Agora 8h40, vamos que vamos!
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0: aqui o sistema.
1: Salvador por aqui na sua 102.3. 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Minha amiga Luana, bom dia.
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1: Pessoal do mercado marcando.

0: Sabadão, e nós temos sintonizado Sabadou, na 102 FM. Toca aí pra nós ouvir Panda, Eu Te Seguro. Valeu, tchau, tchau.
1: Já vamos colocar aqui na programação. Vai lá, minha amiga Tati. Tati Patikoski, bom dia. Obrigado pela audiência, obrigado pelo carinho. Pessoal na Celaria Stoski também tá por aqui, já com a audiência confirmada. O Diegão vai mandar pra nós aí o nome de todo mundo e pra mandar um abraço individual, Diego. Você manda aqui, acaba esquecendo, né? Também às vezes entrou mais alguém novo aí, você manda o nome pra nós, a gente já manda aquele abraço individualizado. Todo o pessoal da Celaria Stoski, bom dia, sempre ligado, amarelinha. Agora 9 horas em ponto. E você pode participar aqui também no 429-9900-8756. Nós estamos aguardando a tua mensagem, tua participação até as 9:30. Daqui a pouquinho vem chegando o Samuel.

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0: Bom dia,
1: bom dia.
0: Vamos que vamos, tamo ligadinho aqui na sintonia da melhor do Brasil. Programão velho bagual. Tamo aqui em busca do Pix aqui. Vamos que vamos. Ótimo meu dia pra amigo, você, bom fim de semana.
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2: Ô, Paulo.
1: Oi, Jandira.
2: Qual é a minha música que você pediu? Isso,
1: vai brigar comigo, né,
2: Jandira? Mas toca a música que você pediu.
1: Qual é que é?
2: Mado Batista, me está no portão, me toca essa música.
1: Beleza, Jandira, vamos tentar localizar o Amado Batista que a gente já deixa no jeito, tá bom? Um abraço. Você pode participar, dá tempo ainda de mandar mensagem aqui no 429-9900-8756. Manda sua mensagem pra cá que eu tô esperando. Sabadão! 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
3: Olá, bom dia, só confirmando a audiência.
1: Oi, Vanete.
3: Estamos ligadinho no programa, trabalhando um pouco, escutando a amarelinha. Que Deus abençoe nosso sábado, nosso finalzão de semana. E que Deus ilumine a nossa decisão amanhã nas eleições de 2026.
1: Isso mesmo. E
3: tudo de bom.
1: Tudo de bom.
3: Sorteio.
1: Valeu, Vanete.
4: Bom dia, Paulão. Tudo
1: bom? Dia, bom dia.
4: Tudo tranquilo?
1: Graças a Deus.
4: Sou o Valdivino aqui do Rio Grande. Cheguei da roça agora. Mandar um áudio lá pra você, pra não ficar aburrido, senão você fica triste.
1: Ficou bravo.
4: Sei que você, Deus o livre, né, Paulo? Óbvio, qualquer um, tinha um carreiro de pardinha pra nós coitar aí no Rio Grande, Paulo. Um abraço,
1: valeu, bom meu dia. Amigo Valdivino, pessoal do Rio Grande, se não manda mensagem, eu saio triste daqui, rapaz. Saio aborrecido, cabeça baixa. Grande diz que as orelhas baixas daqui. Valeu, Valdivino, um abraço. 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
1: Agora 9h20, eu trouxe mais cedo as informações da eleição, mas como o pessoal vem chegando às vezes mais no finalzinho do programa, muita gente ligou o rádio agora, então vamos frisar novamente, vamos trazer as informações novamente das eleições, lembrando que amanhã o dia todo, a partir das 7 horas da manhã, 102 FM fazendo toda a cobertura das eleições 2026, Marcos de Souza, Jairo Farias aqui na programação da 102, trazendo a informação minuto a minuto para você. Você pode acompanhar a apuração aqui, saber quais candidatos aí se elegeram, os candidatos a deputado, deputado estadual, deputado federal, senadores, também governador, também presidente. Amanhã você pode acompanhar tudo aqui na 102 FM, já a partir aí das 4h30 da tarde. Já toda a equipe da 102 FM aqui antenada, a equipe de jornalismo vai estar por aqui já ligada, sabendo aí, trazendo todas as informações das eleições. E lembrando a informação aqui, ó, amanhã, no domingo, no dia da votação, então vai começar aí a partir das 8 horas da manhã até as 17, pelo horário de Brasília. Quem estiver na fila até as 17 horas vai receber uma senha e vai poder votar. Então, se passou as 5 horas, mas você já está na fila, não tem problema, você vai votar sem problema nenhum. E a divulgação dos resultados já pode começar a partir desse horário das 17 horas. Então, nesse dia, o eleitor ele pode manifestar sua preferência política de forma individual e silenciosa por meio de bandeiras. Broches também são permitidos, adesivos também são permitidos, os dizeres é da tua preferência política, mas é proibido você fazer manifestação coletiva. Então, se tiver um grupinho ali com pessoas com camiseta da mesma cor ou com adesivos, então aglomerações não são permitidas, e nem distribuição de material de campanha, também nem abordagem ou tentativa de você ali convencer algum eleitor a votar em determinado candidato, né? Também comícios e carreatas são proibidos, alto-falantes também são proibidos. E na hora lá na sessão, dentro da cabine, é proibido o celular ou qualquer máquina fotográfica, máquina filmadora. Então, qualquer equipamento que você possa ter, você vai ter que deixar ali com o pessoal, com os mesários, né? No lugar indicado. Então, não pode entrar nem com óculos, com câmera, nem com máquina filmadora. Qualquer equipamento que possa comprometer o sigilo do voto não é permitido. Então você pode chegar amanhã a partir das 8 horas da manhã. E como vai funcionar a ordem da votação, para você que ainda tem alguma dúvida, primeiro você vota para deputado federal, são 4 números. Depois você vota para deputado estadual, são 5 números. Depois você vota para senador, são 3 números. Novamente para senador, então são 2 votos para senador com 3 números. Para governador são 2 números e para presidente são 2 números. Lembrando que você pode levar a tua colinha. A colinha é autorizada. Então leva a colinha, mas cuide para não sair mostrando também, né? Então chega lá amanhã, a partir das 8 horas da manhã, vamos exercer o nosso direito, exercer a nossa obrigação, né? Nossa obrigação aí com a eleição, tá certo? Agora 9 horas e 24 minutos, eu vou ficando por aqui, amanhã eu tô de volta a partir das 7 horas da manhã. Fiquem todos com Deus, na sequência vocês ficam acompanhados pelo Samuca, programa dos Piá. Vamos que vamos! Fiquem todos com Deus, muito obrigado pelo carinho, muito obrigado pela audiência, amanhã eu tô de volta.

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iniciando então nossa manhã por aqui. Bom dia! Bom dia, bom dia, Pitanga! Bom dia, nosso sabadão! Vamos chegando a partir agora em mais um finalzão de semana com as bênçãos e a graça de Deus, é lógico, é claro, né? Deus venha estar nos abençoando nesse final de semana. Alegria, saúde, paz, prosperidade a todos nós. Energia positiva. Vamos junto até as 12 horas, até o meio-dia. O melhor da moda sertaneja. Você conectado, plugado aqui na nossa amarelinha, programa dos Piá. Levando aí o melhor da moda sertaneja, levando prêmios. Música de qualidade. A sua participação aqui também, que é essencial. Aqui no WhatsApp. Então vamos aí. Iniciando a nossa manhã por aqui. Hoje, dia 3 de outubro de 2026. Dia 3 de outubro, sabadão. Amanhã é eleição também no Brasil. Amanhã é dia de escolher os candidatos à presidência, ao Senado, aos deputados. Saudade não mata. Hoje ela quase me matou. Vamos lá então, iniciando a nossa manhã por aqui. Agora em Pitanga, exatamente 19 graus. Tempo fechado, né? Parece com um tempinho pra chuva aí. Marcando pra hoje 2 milímetros de chuva. Amanhã, domingo, segunda e terça-feira, marcando muita chuva, né? Domingo marcando 23 graus. Segunda-feira, 23 milímetros, né? Domingo marcando 23 milímetros de chuva. Segunda-feira, 35 milímetros de chuva. Terça-feira, 34 milímetros de chuva. Aí aparecendo só aí apenas na quarta-feira, 25 graus. Temperaturas ficam aí meio abafada, na casa dos 22, 23 graus aí mesmo com chuva. Ah, então as temperaturas ficam altas aí. Um mês aí de muita chuva aí pelo CIMEPAR aqui também. Aí as previsões meteorológicas dizem aí que esse mês pelo menos aí teremos bastante chuva, com risco até mesmo de vendaval. Tem alerta, né, de vendaval para a região sul aí do Brasil, principalmente Santa Catarina e Rio Grande do Sul. Paraná pega um pouco mais do oeste ali, Francisco Beltrão, Foz do Iguaçu, Cascavel ali, aí com risco aí de vendaval forte. A nossa região sai do alerta vermelho, mas a gente mesmo assim fica em alerta aí, porque essas temperaturas aí, previsões aí, elas mudam de uma hora para outra, né? Então vamos iniciando nossa manhã, finalzão de semana.

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0: horas, agora 4 minutos, cerveja, Chitãozinho Chororó aqui no 102 FM.
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5: 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Alô, Divinópolis!

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Como é que tá? Esperando nós pelo aplicativo, deixar aqui ao vivo já o convite. Seguinte, fui convidado pra estar participando de uma feira. É, terça-feira, às 9 da manhã. Terça-feira é aniversário do João, que vai estar aqui na rádio, então dá pra aproveitar o dia, né? Não, o João, a gente foi convidado pelo professor Marcão, lá do Colégio Objetivo, também professor aí no Colégio Antônio do Urgão. Nós estamos participando da feira aí, porque, pelo jeito, o pessoal vai fazer também um trabalho a respeito do rádio aí no geral, do rádio aí, é, a história do rádio e também o rádio, a influência que tem aqui na Pitanga. E vamos estar lá, João, vamos junto lá. Terça-feira agora, vamos ver que dia vai ser aqui bem certinho.

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1: Certo, nunca.
0: Parceiro, essas horas eu tá temperando a carne. O homem já colocando cerveja gelada, né? Nosso amigo Tatu, que foi o ganhador. Sorteio de ontem. Você também pode estar sendo um dos ganhadores aí toda sexta-feira. A JR presenteia aí um ouvinte nosso, um cliente da loja. Aí com sorteio aí de R$150 em dinheiro. 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

0: lindo demais.
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0: 10 horas agora, 46 minutos. Joãozinho, tá parado a barreira, João? Será que coloca o seu áudio ou não? Será? Já chega a dar medo, né, dos áudios do homem. Valdineia Martins, bom dia, Valdineia. Obrigado pela audiência, hein, Valdineia?
2: Bom dia, Samuel. Bom dia, João. Anselmo por cá. Manda um abraço aí pra nós e. E vamos que vamos.
0: Vamos que vamos, dele que dele. Elisângela, bom dia. Toca a música apaixonada. Elisângela.
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0: Vai alvorada.
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0: Obrigado pela audiência, Elisângela.
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0: Mato Grosso e Matias assistindo com X, 11 horas da manhã. 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

Meio-dia e dois agora, estamos começando mais um programa Bailão do Jairo Farias aqui pela 102 FM. Hoje é sabadão, dia 3 do mês de outubro, ano 2.

0: 2026. A partir de agora já pode mandar sua mensagem participando aqui do programa no 42999008756. E conta o que você está fazendo nesta manhã, além de estar ouvindo aqui o nosso programa, já foi para casa, chega por hoje, né? Chega para a semana, ou ainda está no trabalho, continua até tarde, deixa aí nas nossas mensagens hoje, né? O que você está fazendo neste sabadão. Estamos chegando aqui para 102, já agradecendo você pela audiência. O Bailão do Jairo Farias começa a partir de agora, meu povo.
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0: 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Já vai mandando sua mensagem participando aqui do nosso programa do Bailão do Jairo Farias, que está apenas começando, para fazer a sua companhia e a sua alegria nesse sabadão. 10 anos no ar, nós estamos por aqui para levar para você muita música gaúcha de qualidade pela 102. Sou Jairo Farias, uma ótima tarde para todo mundo e sejam todos bem-vindos. O Bailão começa a partir de agora.

0: 9h14 agora, tá aí o sentimento de trovador com Porca Véia aqui no programa. 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Agora, 12h15, nós vamos seguindo por aqui com o programa, com o Bailão do Jair Farias pela 102 FM. 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

Meio-dia e 21, vamos dando sequência por aqui. Um abraço pro Zezão da Sabe, já tá lá nos ouvindo. Alô, Denise, aquele abraço também. A Juliana tá lá com o rádio ligado. A Débora também tá participando aqui. A Eliane já atendo a participação.

0: Meio-dia e 23, o nosso programa segue até as 2 horas da tarde aqui na 102 FM, neste sabadão, dia 3 de outubro, ano 2026. Vai mandando sua mensagem participando aqui do nosso programa até as 2 horas, levando o melhor da música gaúcha aqui pela 102 FM. 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Boa tarde, já estou na escuta do seu programa e toque a música do Baitaca. Velho. Fruta da Mata. Aqui pra nós, Zezão das Abeiros. Zezão desapareceu, Zezão, né? Ei, Zezão.
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0: 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Boa tarde, já estou, José. Gostaria que você tocasse a música do grupo Pialo.
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0: Grupo Pialo. A música Filho de Farrapo. Vamos procurar essa música aí. Vamos achar aqui, vamos tocar no programa.
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0: boa tarde, Jairo. Toca pra mim aí qualquer uma dos mirins. Estamos ligados na 102.
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0: Franciele, bora pra casa. Chega de trabalhar. É verdade, né? Chega já. Alguns já estão indo pra casa agora descansar, curtir o final de uma semana. Amanhã tem a eleição também, né? Muitos estão preparando aí pra votar amanhã, né? Alguns votam na cidade, outros no interior também. Por aí vai, né? Cada um no seu local de votação. Vamos que vamos, né? Amanhã é o grande dia. O que mais aqui? Boa tarde, Jairo, tudo bem? Se for possível, toca pra nós uma dos Monarcas. Estamos ouvindo seu programa. E preparando já pra assar aquela carninha, né? No final de tarde. Final de tarde, é meio-dia 25? Ô, Tati, ainda não é final de tarde, mas já começo de tarde, né? Vamos seguindo aqui com o programa. 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
0: Meio-dia e 26, agora tá almoçando. Bom apetite. Tá preparando o almoço? Conta aí o que tem pra almoço hoje, que foi preparado pra hoje, pra esse sabadão, né? Dia 3 de outubro. Deixa aí na nossa mensagem que nós vamos já passar aí pro nosso povo, né? Vamos atender tua música também. Colocar teu áudio no ar, falar tua mensagem também aqui no programa. Tô falando e programando a música que pediram, né? Que mais aqui? Já vou atender. Ademar, aquele abraço, Ademar. Terezinha também já tá participando ali, Elisângela. E mais aqui, Anselmo. O Samuel já mandou mensagem por aqui também, Valdineia. A Ivete, oi, Ivete.
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Faltando somente 20 minutos para uma hora da tarde, você ouviu os Monarcas mateando e pitando? Tô aguardando aqui para atualizar a previsão do tempo. E não tá atualizando aqui, não sei o que aconteceu, mas não tá atualizando aqui a previsão do tempo. Para saber, né, se tem previsão de chuva para hoje, para amanhã. Deixa eu só voltar lá, mas não tô conseguindo aqui, não sei o que aconteceu com o site. O que mais bate aqui na nossa região é o clima-tempo, né? O que mais acerta aqui, ó, a questão de chuvas, enfim. Então, a gente gosta sempre de falar do clima-tempo. Aqui é um dos sites, né, do tempo que mais acerta aqui para nossa região. Olha, consegui aqui. Então, para hoje sábado, deixa eu só voltar, se é para hoje sábado isso aqui.

0: não atualizou aqui, não sei o que aconteceu, não consegui. Mas durante o programa aqui eu vou atualizar para saber se tem chuva pro final de semana, se tem chuva para hoje, se tem chuva para amanhã. Eu conto para você aqui pelo site Climatempo. Vou mandar um abraço lá pro Nereu. Deixa eu só colocar as participações aqui, né? Estão mandando bastante texto, mas tem áudio também. Deixa eu colocar aqui para não ficar o povão, né, sem participar aqui do nosso programa. Deixa eu voltar lá para as mensagens aqui. O Zezão da Zabê tá participando aqui do nosso programa. Aqui, deixa eu colocar.
1: Boa tarde, Jair Faria. Aqui é Maria Miranda. Peço uma música bem gaúcha com os Monarcas aí. Ofereço pra todo mundo já vir no programa, pra toda a família Miranda aí. Tamo na escuta, só curtindo o programa.
0: Valeu, Maria Miranda.
2: Boa tarde, Jairo. Boa tarde. Peço a música Tordilho Negros pra nós ouvir aqui na Marrequinha. Tamo na escuta da Amarelinha. Todo sábado nós estamos escutando teu programa. Muito bom. Um ótimo final de semana aí pra você, que Deus abençoe. E a Ironilda Almeida.
0: Muito bem, obrigado pela participação aqui do nosso programa. Já vamos deixar aqui já na reta aqui a música pra tocar, né? No tempo antigo era na ponta da agulha, né? Mas agora já é diferenciado o negócio aqui.
3: Boa tarde, Jair. Tarde. Manda aí pra nós o Rancho Pé da Serra. Nós estamos nas cuitas aí, beleza?
0: Valeu. Boa tarde, Jairo, tudo bem? Toca uma música bem gaúcha pra nós, estamos ouvindo o teu programa. O Irineu, oi Irineu, aquele abraço, vamos tocar uma bem gaúcha. A Valdineia Martins também já mandou um boa tarde aqui, confirmando a audiência aqui do programa. O que chegou agora aqui? Deixa eu ver se é o Daniel. O Daniel, que aqui? Ô Daniel, já mandou aqui, não? Um positivo que tá lá nos ouvindo também. Boa tarde, já estamos na escuta do programa, Helena Sils. Bom, vamos dar sequência aqui no programa, já faltando 18 minutos para 13h, nós vamos por aqui até as 2h com muita música gaúcha aqui pela 102.3 FM. 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
4: Boa tarde, Jairo Eliseu, por cá, tudo bom, Jairo?
0: Tudo firme.
4: Com a música bem bonita aí, ofereça pra nós aqui, tá eu, o Evandro e o Daniel, tamo aqui curtindo a 102 Amarelinha. Estamos sempre na melhor com os melhores. Aquele abraço a todos os ouvintes.
0: Valeu, Eliseu, aquele abraço também, faltando 17 minutos para uma.

0: ouviu com o grupo Cordiona aqui no nosso programa do Bailão do Jair Farias até as duas. Nós vamos por aqui, faltando somente 10 minutos agora para 1 da tarde. Um abraço para Ana Aparecida, boa tarde, estamos ouvindo aqui no Rio do Meio, valeu. O Daniel, o irmão do Eliseu, né? Manda para nós uma música aí. Vou tocar uma música boa e uma gaúcha para vocês. O José Meure, antes tem o áudio aqui, vamos ouvir aqui quem mandou o áudio aqui, cadê? Ah, tá.
1: Boa tarde, Jairo, viu? Toque a música do Porca Véia pra mim, Gaiteiro por Demais. Ofereço pra turma que gostarem da música, tem muita gente que gosta dessa musiquinha, eu adoro essa música.
0: É mesmo?
1: Um abraço e com Deus, amigo.
0: Amém. Oh, vamos tocar daqui a pouco. O José Meurer. Fala, José Meure. Ele gravou lá da Flórida. Tem um minuto, deixa eu ver se dá pra adiantar aqui, não dá, né? Ele gravou só um vídeo aqui, mas um abraço pro José Meure. Ô, Daniel, diga lá, Daniel.
2: Opa, bom, manda uma música do Rick Renner, Dia das Mães. Uma música do Dia das Mães.
0: Valeu, vamos atender você daqui a pouco no programa. Boa tarde, Jairo. Aqui é a Dona Neuza, do Alto da Colina. Valeu, Dona Neuza. Mais uma participação e nós vamos trazer música no programa.
3: Boa tarde, Jairo.
0: Tarde.
3: Não sei se você já tocou a música Gritos de Liberdade.
0: Ainda
3: eu acabei
0: não.
3: De chegar do serviço. E tô almoçando agora, já vou pro meu outro serviço, graças a Deus. Mas deu tempo de escutar um pouquinho do teu programa. Se você não tocou ainda, por favor, toca pra nós. E ofereça lá pro Dida, lá no Borboleta, que tá com certeza ligadinho no teu programa. Ele adora essa música, tá bom?
0: É mesmo?
3: Um abraço, Jairo, tudo de bom. Márcia Regina Padilha.
0: Valeu, Márcia. Vamos tocar então já já a tua música aqui. No programa agora faltando somente 8 minutos para 1 da tarde.
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0: pra uma.
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0: 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Vamos ler música no programa?
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0: Pontualmente uma hora da tarde, Gaiteiro por Demais, você ouviu com Porca Véia, também o Grupo Rodeio e o Xota Antigo, aqui no Bailão do Jair Farias pela 102. Mandar um abraço pro Tchão, né? Pra toda a família Gerei que nos ouve, né, todos os irmãos aí do o Tchanco, né? E teu irmão, e a família, né? Ele não mandou o nome, só mandou aqui pra mandar a música. Ô Tchanco, conta o nome do povo que tá lá nos ouvindo, lá em Santa Catarina. É, deixa eu ver aqui. Pedido aqui também é dos mateadores. Essa que você pediu dos mateadores, né? Eu vou procurar aqui porque tem mais um pedido dos mateadores aqui. Da Franciele, que pediu pra tocar qualquer uma dos mateadores. Então vou já procurar que essa que você pediu também é dos mateadores. Ô Tchanco, então um abraço pra você, pra toda a família. O povo que tá nos ouvindo em Santa Catarina e já estendendo com o abraço aqui pra Borboleta Baixa, né, Tchanco? Vamos estar nos ouvindo ali na Borboleta Baixa também.
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0: Uma e uma agora, vamos trazer a música aqui do Tchanco. Deixa eu achar aqui os mateadores.

0: gritos de liberdade com o grupo Rodeio aqui no programa Pedido da Márcia. O Dida tá lá também nos ouvindo, né? Agora 1:09, vamos direto para a RA Veículos Multimarcas falar com o Anderson. 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
0: Vai 10 agora, vamos seguindo por aqui com o nosso programa. Eu volto já.
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0: Representante exclusiva da Ortobom, aquele abraço pro Claudemir e pra Regina, sempre nos ouvindo aqui. 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
13: Opa!

0: Agora você ouviu os mirins, a maneirinha da saudade e também os tiranos de um canto a saudade aqui no nosso programa. Deu só saudade aqui nas últimas músicas. Alô, Vilma, aquele abraço. Que a Vilma mandou aqui? A dona Neuza lá nos ouvindo também. Boa tarde, Jairo. Valeu, dona Neuza. Quem mais aqui?
1: Boa tarde, Jairo. Meu nome é Vilma, moro em São João da Colina. Se tiver sorteio, coloca meu nome.
0: Valeu, Vilma. Tá participando já do programa aqui, Vilma. Aldete também, Jairo. Toca pra nós a música do Sandro Coelho. Saudade do Bailão. Vamos procurar aqui a música do Sandro Coelho e já mandamos por aí.
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Agora uma em 31, você ouviu os filhos do Rio Grande, o Andarilho. Vai mandando sua mensagem, participando até as 14h, nós estamos por aqui, né? Na 102. 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Pessoal, já atualizou aqui a previsão do tempo, então vamos lá, né? Pra hoje tem previsão de chuva, chove 2 milímetros hoje, com 67% de probabilidade. Pra hoje, 2 milímetros. Amanhã, domingão, amanhã chove 21 milímetros, diz que chove forte de manhã, abertura de sol à tarde e pancadas de chuva que vão até a noite. Então amanhã 21 milímetros de chuva, temperatura de 15 a 19 graus. Na segunda-feira tem mais 24 milímetros, chove forte durante o dia e a noite. Então, teremos chuva no domingo, amanhã com 21 milímetros e aí na segunda-feira mais 24 milímetros de chuva. 1h32 agora, e as duas nós estamos por aqui. 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

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Uma

Serranos de Guaria Campeira, faltando 20 minutos para as duas. Nossa, com o Albari, açougueiro lá do Romerito, lá do Pérola. Toda a equipe por lá nos ouvindo aqui nessa tarde de sabadão. 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

0: Aí o Bugre do Mato, você ouviu com o grupo Cordiona aqui no bailão do Jairo Farias.
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0: Faltando somente 13 minutos para as duas.

0: 9h54 agora, reta final aqui do programa, agradecendo a todos pela audiência neste sabadão hoje. Nós estaremos amanhã, né? Amanhã no, na contagem aqui dos votos, né? Você que vai estar acompanhando as eleições 2026, estaremos por aqui então toda a nossa equipe, eu, Marcão, o Paulo, né? O Paulão, o Louco Velho, o Tânia, o Fabinho, toda a nossa equipe estará por aqui amanhã. Então, a partir das 16h30, às 17h começa então a contagem dos votos. Nós estaremos então, voto a voto, passo a passo, aqui pela 102.3 FM. 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Trazer aqui o Claudemir, né? Deixa eu trazer o Claudemir aqui pra falar pro povo. Chegou aqui o Claudemir. Cadê o Claudemir? Deixa eu colocar aqui pra falar pro nosso povo. Diga lá, Claudemir.
1: Boa tarde, Jairo. 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
0: Valeu, Claudemir, aquele abraço também para toda a equipe lá da Clínica dos Colchões, o Claudemir e da Regina. 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Gente, aquele abraço a todos e a gente se fala então amanhã a partir das 17h aqui na 102 FM, se falando das eleições 2026. Aquele abraço

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Estamos chegando para mais um programa de rádio. Agora 14 horas e 9 minutinhos. Então você é o nosso amigo ouvinte de todos os sábados. E nós precisamos levantar os nossos louvores a Deus. O nosso louvor muitas vezes não é só cantar, não é só pular, mas é também abrir a nossa boca, soltar o som da nossa voz e dizer bom dia Espírito Santo, boa tarde Espírito Santo, boa noite Espírito Santo. É também louvar, é também bendizer a Deus a nossa oração, o nosso santo terço, as missas de acampamento, a santa missa no sábado. É também um grande louvor a Deus. Estamos iniciando o programa de hoje, programa de rádio Colo de Maria. Você, nosso amigo ouvinte, que acompanha todos os sábados, eu quero convidar você também para mandar mensagem aqui no WhatsApp da rádio. Manda mensagem, deixa aqui teus pedidos de oração. Daqui um pouquinho eu vou ler também as cartinhas. E eu quero mandar agora um abraço especial para você, amigo ouvinte de todos os sábados, e que também passa na loja Cantinho de Maria, deixa ali a sua contribuição. Estamos chegando em nome da Santíssima Trindade, em nome do Pai, do Filho e do Espírito Santo. Amém! Tua graça me sustenta, Senhor Jesus. Nessa tarde, nós viemos te adorar. Por isso queremos gritar para o mundo: o teu amor é grande, o Senhor é poderoso, Deus Pai é poderoso, Criador do céu e da terra. E nós vamos falar um pouquinho nesse primeiro bloco do poder de Deus, do poder da palavra de Deus, do tamanho do poder do Deus que é Pai. Existe uma manifestação da Santíssima Trindade, onde existe o começo, o meio e o fim. Existe o Pai, o Filho e o Espírito Santo. E você vai aprender um pouquinho hoje, nesse programa de rádio, a contar com a ajuda do Deus que é Pai, a entender a providência de Deus que é Filho e recorrer aos milagres do Deus que é Espírito, a ação do Espírito Santo. Vamos ouvir essa canção, já volto com o próximo bloco do programa de hoje. Não sai daí, convida teus amigos, chega pertinho do rádio, vamos fazer um programa maravilhoso, especialmente pra você que o Senhor preparou hoje.

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agora para mais um bloco do programa de hoje. Você que está sintonizado na 102 FM, você pode mandar mensagem via WhatsApp no 42 99900 8756. Anote aí, 99900 8756. Meu irmão, você que está hoje cansado, desanimado da vida, talvez sem esperança, talvez você tenha tudo e ao mesmo tempo está sentindo esse vazio. Quero falar um pouquinho para você no início desse programa que nós temos um Deus. E é esse Deus que nós servimos. Esse Deus que nós anunciamos é um Deus poderoso. É um Deus capaz de criar as coisas, irmãos. É um Deus capaz de inventar algo novo. É um Deus capaz de mudar nós de rumo. É um Deus capaz de abrir a nossa visão espiritual. Por exemplo, vamos pegar uma pessoa que está depressiva. Vou me colocar agora na presença de Deus para falar para você da história de um homem. De um homem aqui da cidade de Ipitanga. Um grande empresário. Possui vários bens materiais. Tem uma família linda, maravilhosa. Tem filhos já adultos. Tem uma esposa maravilhosa. Tem a sua casa de moradia. Mas ele estava há 2 anos numa depressão profunda. O que faz uma pessoa que aparentemente aos olhos humanos tem tudo e ao mesmo tempo não tem nada? E aí nós olhamos uma pessoa que tem uma estrutura. E aí talvez você esteja dizendo assim: ah, mas é porque esse cara é louco. Eu estou assim porque minha filha saiu de casa, porque o meu filho me abandonou. Eu estou assim porque perdi o emprego. Eu estou assim porque meu marido morreu. Eu estou aqui porque a minha mulher morreu, porque o meu filho morreu. Meu irmão, só muda o tipo da situação, mas nós construímos dentro de nós um Deus. Eu que estou na razão. A depressão ela faz com que nós encontrássemos uma falsa razão daquilo que nós não somos capazes. Nós não somos capazes. Mas nós precisamos seguir os passos de Jesus. E aqui eu quero falar para você um pouquinho da importância de um Deus que é Pai. Deus Pai é a primeira pessoa, irmão, da Santíssima Trindade. Ele é o Deus poderoso. Ele é o Deus criador do céu e da terra. Ele é a fonte da vida. É o Pai que nos ama. É o Pai que nos chama. É o Pai, é o Deus de Abraão, é o Deus de Isaac, Deus de Jacó, como fala essa canção. Na fé católica, cremos em um só Deus. Em 3 pessoas, o Deus que é Pai, Filho e Espírito Santo. Não são 3 deuses, meus irmãos, mas um único Deus em 3 pessoas distintas. Deus é Pai, é o Criador. Veja, Deus Pai é o Criador. A Bíblia começa revelando que Deus é o princípio de todas as coisas. Veja, no livro do Gênesis, capítulo 1, versículo 1. No princípio, Deus criou o céu e a terra. Tudo que existe recebe de Deus a sua essência, a sua existência. Ele criou o ser humano por amor e chamou a participar da sua vida. Veja que lindo. Deus Pai é um Deus de amor. Por quê? Porque eu, quando eu quero agradar o meu filho, eu vou criar algo para que essa criança seja amada, sinta-se agradada. Veja, quando eu quero conquistar o meu filho, eu vou comprar um presente, eu compro uma bicicleta, eu compro um tablet, eu compro um celular, eu compro um carro, eu compro uma moto. Veja, Deus é o Deus criador. Tudo o que existe recebe de Deus a sua existência.
Jesus nos revelou que Deus não é distante de nós. Ele é um pai que deseja que seus filhos se aproximem dele com confiança. Aqui está o moral da história. Você tem se aproximado verdadeiramente de Deus? Primeiro ponto, tem se aproximado para encontrar com esse Deus ou tem se aproximado para querer algo em troca? Primeira pergunta, de que forma eu tenho me aproximado de Deus? De que forma eu tenho chegado próximo de Deus? Ouça um pouquinho essa canção para você ver.

0: seja no início. Deus de Abraão, Deus de Isaac. Veja, nunca andamos só. Deus Pai nos foi revelado por Jesus. No Antigo Testamento as pessoas brigavam, lutavam para descobrir a face de Deus. Porque no livro do Gênesis, Deus criou nós a sua imagem, a sua semelhança, o seu rosto. No Antigo Testamento, criaram um bezerro de ouro para olhar para aquele bezerro e dizer: aqui está Deus, o Criador. Não, meu irmão. Deus é Pai. Estava lá com Jesus, lá no céu. E Deus manda que Jesus venha nascer no meio de nós, com o rosto nosso, com os cabelos nossos, com os olhos nossos, com as mãos nossas, com os pés nossos. Porque Ele nos ama. Nós somos um milagre. Você, meu irmão, que está na tua casa hoje, desanimado, cansado, depressivo, você é um milagre. Porque antes mesmo que você sonhasse, antes que você existisse, no ventre da tua mãe, Deus sonhou com você. Livro do profeta Jeremias, capítulo 1. Você não é um acidente. Você é uma pessoa sonhada por Deus. Deus te escolheu. Deus escolheu você nascer. Você foi escolhido. Meu irmão, nunca houve noite que pudesse impedir a graça de Deus, o milagre de Deus na tua vida, porque o Senhor é contigo. Deus Pai nos foi revelado pelo Cristo. Quem me viu tem visto o Pai, em João 14:9. Veja, quem viu Jesus viu também o Pai. Quando olhamos para Jesus, irmãos, acolhendo os pecadores, curando os doentes, perdoando os pecados, entregando a própria vida por nós, conhecemos o coração misericordioso do Pai. Não tem como eu olhar para mim. O sangue de Jesus, Ele se derrama por nós. Deus Pai que nos recebe, meu irmão, como filhos nessa tarde. Deus Pai que nos recebe, meu irmão, como verdadeiros filhos amados, escolhidos do Senhor. Meu irmão, o Senhor nessa tarde te escolheu para estar pertinho dEle, para ouvir essa canção, essa palavra. Sou um milagre. Se você está ouvindo esse programa de hoje, eu quero profetizar na tua vida. Aquilo que estava dentro do teu coração para arruinar a tua vida, para te colocar para baixo, para deixar você desanimado, meu irmão, o Senhor te levanta nessa tarde. É o Deus Pai, o rosto da misericórdia, que vai ao teu encontro, meu irmão, porque Ele precisa estar com você, mesmo que você ache que Ele não estava, porque Ele sempre esteve ao teu lado. Sou um milagre. Estou aqui, diz a palavra de Deus.
1: Queremos te louvar, Senhor, por toda a manifestação da tua glória em nossas vidas. Obrigada, meu Deus. Todas as vezes que quando estávamos no fundo do poço, nos sentindo abandonados, angustiados, o Senhor veio em nosso socorro.
0: Veja, meu irmão, aqui. Deus Pai, Ele não é apenas aquele que te criou. O mundo esperava por você. Deus é aquele que deseja ter filhos perto de si. O pecado nos afasta, mas o Pai nos chama de volta. A cruz de Jesus é a manifestação do amor de Deus pela humanidade inteira. E o Espírito Santo nos conduz a reconhecer que não somos órfãos, mas somos em Cristo, filhos amados. Temos um Pai que nos ama, nos corrige, nos perdoa e nos chama à santidade. Essa mensagem você encontra também em Lucas 11:32. É o Pai que está à espera do Filho Pai amado, em nome de Jesus, eu me coloco agora na tua presença. Aqueles que mais precisam da tua misericórdia, que precisam confiar em ti, na tua providência, precisamos reconhecer que o teu amor, mesmo nos dias difíceis, cura as feridas da nossa alma, fortalece a nossa fé, conduz a nossa vida pelo Espírito Santo, que eu via e que eu vivia, mas que eu preciso entender que sou verdadeiramente o Filho de Deus. Ouça essa canção, meu irmão. Aquilo que parecia não ter saída, tem saída, sim, em nome de Jesus. Aqui.

louvar, Senhor, por toda a manifestação da Tua glória em nossas vidas. Obrigada, meu Deus, por todas as vezes que, quando estávamos no fundo do poço, nos sentindo abandonados, angustiados, o Senhor veio em nosso socorro. Eu sou um milagre, Senhor. A minha vida é um dom. Eu sou abençoado. Eu sou abençoada. Abençoada por Ti. Por tudo, tudo que me favorece e vem da Tua parte. Todo bem que vem da Tua parte e me

sua saúde, trazendo no corpo, no físico, no emocional, uma enfermidade. É certo, Senhor, que muitas pessoas hoje estão padecendo, Senhor. Padecendo nessa vida, no vale de lágrimas, no vale da morte. Sim, pessoas que já foram e receberam um decreto de morte, um tempo de vida, como aquelas pessoas que vão até um consultório médico e o médico, infelizmente, precisa dizer à pessoa que ela tem tantos meses de vida. Pessoas que já têm o decreto, já têm um papel, uma condenação à morte. Senhor, nós acreditamos em Ti e nem a morte é capaz de vencer-Te. Vencer o amor que o Senhor tem por nós, que é capaz de curar, de libertar, de nos tirar do fundo do poço, dos vícios, do pecado. Senhor, nós confiamos em Ti, porque nunca haverá noite, problema, tragédia, perda, enfermidade que possa impedir a esperança. A esperança que agora nós pedimos que o Senhor alimente em nós, fortifique em nós. Dá-nos a graça, Senhor, de acreditar que a cada dia espera por nós um milagre. Dá-nos a graça de acreditar, Senhor, aumentar a nossa fé, especialmente nos corações que estão vivendo crises de fé, conflitos de fé. Dá-nos a graça de acreditarmos, Senhor, que tudo é possível para Ti. E após recebermos todas essas graças, todos os benefícios que vêm da Tua parte, nós pedimos, usa-nos.

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0: Estamos voltando para mais um bloco do programa de hoje. Quero mandar um abraço especial a todos aqueles irmãozinhos que estão aqui mandando mensagens via WhatsApp. Vamos escutar aqui um áudio de um irmãozinho que mandou para mim, só um pouquinho.
1: Paz de Jesus, peço oração para mim, para minha família, para você em céu da Bádia, e que Deus nos abençoe a todos.
0: Aqui é a dona Terezinha.
2: Terezinha Mazurda, Jardim Marcelo. Peço uma oração pela família. Eu peço oração para toda a minha família, Terezinha Mazur, do Jardim Marcelo, peço da família, oração para toda a família, para meu esposo e para todos vocês da rádio, para todas as crianças, dia das crianças, que Deus acompanhe toda essa nossa vida.
0: Abraço, dona Terezinha. Aí, dona Terezinha, deixa eu ver aqui quem mais mandou mensagem. Temos mais pedidos. A dona Ana Bótico também, a paz de Jesus, o amor de Maria. Peço oração por todos da minha família, pedindo saúde a todos e a vocês. A você. Ana Bótico, Jardim Dona Maria, Deus abençoe, dona Ana. Sempre ouvindo, né, o programa da rádio. Aqui a Elisete também, boa tarde. Eu sou a Elisete, estou na escuta do programa. Deus abençoe também a Elisete. Já eu vou ler também. Deixa eu ver aqui as cartinhas. Quem passou na loja Cantinho de Maria durante essa semana, você tá escutando no fundo essa canção, Maria Passa na Frente. São Gabriel com Maria, São Rafael com Tobias, São Miguel com toda a sua hierarquia e glória a Deus. Já já eu vou falar um pouquinho de São Miguel Arcanjo no combate espiritual. Lá do Rio do Meio, a dona Tereza Bilincanta, aquele abraço, dona Tereza. Tá aí tomando chimarrãozinho, 14 horas e 37 minutinhos, ouvindo o programa da rádio. Um abraço também especial pro meu compadre Géser, comadre Josiane. Um abraço também pro seu Gilson, pro César, lá do Três Tombo. Também o seu Jurandir, tá lá escutando o programa da rádio, aquele abraço especial. Também aqui do Jardim Dona Maria, seu Antônio Bazer. Nosso ouvinte todos os sábados, a dona Aparecida de Paula, Deus abençoe grandemente. Um abraço também para o pessoal do Quarteirão Aparecido, um abraço também para a dona Bela, Toninho sempre acompanhando o programa da rádio, um abraço também para a Rosane, também para a tia Olívia, para o Amauri, para o Maurício, estão lá escutando o programa da rádio todos os sábados, também da Santa Rosa, também o seu Nelson Rodrigues lá da Santa Rosa escutando o programa da rádio também. A Janete Procopiu, que é minha madrinha de casamento, o Renato, estão lá ouvindo o programa na rádio, também um abraço especial. Também do Jardim Dona Maria, José Carlos e Ana Bótico, Deus abençoe também. A família do Marcos, o Marcos Mendes, a Renata, estão lá no Turvo hoje, ouvindo também o programa da rádio, sempre eles nos ajudam aqui no sabadão. Então, temos muitos ouvintes do nosso programa da rádio. Temos também o pessoal da Marrequinha Quatro Encruzo, ouvindo o programa na rádio também, pessoal do São João da Colina, Pitanga Baixo, sejam também, meus irmãos, um contribuinte para que esse programa vá ao ar todos os sábados e que Maria passe na frente. Também a dona Joana Becher lá da Pitanguinha, aquele abraço, a dona Maria Cecília lá do Cascata, Deus abençoe. Daqui um pouquinho eu vou ler os pedidos de oração. Quero agora falar um pouquinho para você de São Miguel Arcanjo. Quem é São Miguel? São Miguel é um anjo guerreiro, o chefe de todas as hierarquias do céu. De todas as hierarquias. Existem milhões e milhões e milhares de milhares, vai dizer São Tomás de Aquino, doutor em angiologia. A leitura do Apocalipse no capítulo 7, versículo 11. Quem como Deus, vai dizer, despertar na nossa fé a perseverança e a confiança em Deus na luta espiritual. Quem aqui está ouvindo o programa de hoje e tem combate espiritual aí na tua casa? Quem aqui está passando hoje por um combate espiritual? por uma luta espiritual. O que é uma luta espiritual? Você está tudo bem lá na tua casa. Do nada as coisas começam a dar tudo errado. Começa um monte de provação na tua vida. Começa a doença, começa as falsas enfermidades. Você vai no médico, você consulta, você não encontra doença. Você está no trabalho, o amigo lá que era sempre teu amigo começa a te apunhalar pelas costas. Começam a fazer fuxico, começam a fofoca, começam a tirar você do trabalho. Veja, tudo isso, meu irmão, não é um ser humano, mas é uma ação demoníaca por trás de vós. Por quê? Porque no livro do Apocalipse existiu um combate no céu. E nessa guerra que aconteceu no céu, o inimigo de Deus se rebelou contra o Criador, que é Deus Pai, e ele foi precipitado para a terra. E nós precisamos, nesses tempos, invocar todos os dias a presença da Mãe, a presença da Virgem Maria, a presença de São Miguel, porque vivemos os finais dos tempos. No final dos tempos, o livro de Daniel vai falar de uma profecia que no final dos tempos se levantará Miguel para lutar em favor do seu povo, do povo escolhido de Deus. Por isso eu quero que você olhe agora para a tua luta, para o teu combate espiritual. Eu não sei o que você está passando, mas eu sei que há um Deus na tua causa, meu irmão. Eu sei que há um Deus lutando por você. Eu sei disso, eu não tenho dúvida. Você foi um escolhido do Senhor para ouvir nessa tarde essa pregação. Meus irmãos e minhas irmãs que ouvem esse programa da rádio, hoje vamos falar desse grande arcanjo. Essa não é apenas uma pergunta, é uma declaração de fé, é uma resposta contra todo orgulho, contra toda soberba e toda tentativa de colocar qualquer coisa acima de Deus. Precisamos colocar Deus acima de tudo. São Miguel nos ensina que Deus deve ocupar o primeiro lugar da nossa vida. Quantas vezes queremos resolver tudo com as nossas próprias forças? Quantas vezes confiamos demais no dinheiro, nas pessoas, na posição social e nós, nas nossas capacidades, muitas vezes, confiamos mais em nós do que em Deus. Veja, quando eu dirijo bem, por exemplo, estou saindo para viajar, eu me acho o melhorzão. Eu sou o cara, eu dirijo melhor do que todo mundo, mas se der uma cãibrinha na tua perna, você já não vai pisar no freio na hora que você precisar. Por isso, quando eu saio para viajar, eu invoco todos os dias a presença de São Miguel e peço a São Rafael que me acompanhe na viagem, porque São Rafael é o protetor dos marinheiros, é o protetor dos viajantes, é o protetor dos endividados. São Rafael não é só o anjo da cura, meu irmão. Você precisa aprender mais sobre os anjos. Porque São Miguel luta junto com São Rafael e São Gabriel. O primeiro ponto. Houve então uma grande batalha no céu. Miguel e seus anjos guerrearam contra o dragão infernal. Mas ele foi precipitado do céu. Veja, São Miguel venceu nessa batalha. São Paulo nos ensina em Efésios capítulo 6, versículo 12, que a nossa luta não é contra carne e sangue, mas é contra as forças espirituais do mal. Tudo isso é bíblico. Quantas vezes nós organizamos algo importante dentro da igreja? Quantas vezes nós lutamos para um grande evento dentro da igreja? E quando esse evento está acontecendo, acontece picuinhas, acontece distrações, acontece perseguição, acontece brigas. Há uma força espiritual. Isso significa que não devemos transformar tudo isso e dizer que o mal sobreviveu, venceu ali. Não, o inimigo já é derrotado, mas para ele cair, eu preciso estar com o Deus que é Pai. O segundo ponto, para nós destruir o inimigo, nós precisamos ter humildade. Precisamos mesmo, às vezes, reconhecer que somos pecadores. Olhar para dentro de nós, enxergar que às vezes estamos até certo em algumas posições. Portanto, precisamos se humilhar, entregar para Deus aquilo que é peso, aquilo que é fardo, e dizer: Senhor, toma aqui as minhas cruzes. Recebe, Senhor, a minha humilhação, porque senão você não vai permanecer em pé nesse tempo de combate espiritual. Nesse tempo de combate, você já vai entender como São Miguel está lutando a nosso favor. A humildade, irmão, responde: Senhor, sem ti nada posso fazer. O orgulho fecha o coração. A humildade abre espaço para a graça. O orgulho abre espaço para a desgraça, para as brigas, para as contendas, para as divisões. Se você quiser sobreviver nesse final dos tempos, você vai ter que abaixar a tua cabeça, olhar para dentro de você, reconhecer as tuas fraquezas e limitações, voltar os olhos para a cruz, deixar de olhar para dentro de você o teu orgulho, para vencer as tempestades que o mundo tem te oferecido. Não se faça a minha vontade, mas a tua vontade, diz o Senhor em Lucas 22:42. Meus irmãos, não basta carregar uma medalha de São Miguel no peito, uma cruz, um terço, dizer que sou campista, dizer que sou da renovação, dizer que sou do homens de fé, dizer que sou do cursilho, não basta. Basta você viver uma fé autêntica todos os dias. Tudo isso pode ser uma expressão legítima da nossa devoção, mas precisamos também viver aquilo que professamos. De que adianta pedir a proteção de São Miguel e alimentar o ódio no teu coração? Quantos irmãos de dentro da igreja hoje estão bicudinho por aí? Estão bicudinho pelos cantos? Estão servindo juntos, mas não tem mais a intimidade com os irmãos? Mas se nós morrêssemos junto hoje, você lá e eu aqui, nós chegássemos junto na porta do céu, como nós resolveríamos essa situação lá? Será que você, agora você vai para um lado, eu vou para o outro e vamos continuar bicudo? Não, meu irmão, não é assim que funciona, não. Nós precisamos resolver aqui aquilo que podemos, não deixar para a última hora, porque a última hora nós não sabemos. Mas precisamos entender que por trás dessa picuinha existe um demônio, o demônio da divisão, da briga, da fofoca, pronto para nos destruir. Veja, o padre Rufus, um dos grandes exorcistas que esteve muitas vezes pregando no Brasil, disse: quando um demônio se manifesta, este é o mais fragilizado, esse é o mais fraquinho. Porque os demônios espertos, eles não se manifestam nas pessoas quando oramos por cura e libertação, mas eles agem em silêncio. E nós, seres humanos, temos esse grande problema. Não sabemos guardar silêncio. Somos linguarudo. Gostamos de partilhar as coisas ruins. E aí nós acabamos se estrepando. Quando a vitória vem pelo sangue precioso de Jesus. Mas eu quero finalizar dizendo: o livro de Daniel, no capítulo 7, vai dizer que chegará um tempo em que se levantará Miguel para lutar em favor do povo escolhido de Deus. Eu quero dizer para você agora, sem nenhum erro, com toda a convicção, que já chegamos nesse tempo. No final dos tempos, São Miguel se levantaria para lutar em favor do seu povo. Existe então um santuário no Monte Gargano, muito antigo, há mais de 1000 anos, milenar, aonde São Miguel apareceu, tocou com a sua espada naquela rocha, aonde construíram lá um grande santuário. Depois disso nasceu o santuário de São Paulo, nasceu mais um santuário em Bandeirantes. Uma analogia dos estudiosos mostra uma linha reta desses três santuários. E um dos estudos dizem que tudo indica que é porque São Miguel levanta a sua espada, eles estão alinhados numa única linha. O segundo ponto é que nesse ano, o Instituto RESD do Brasil, em oração, tiveram o discernimento de viajar mais de quantos mil quilômetros para chegar lá e retirar daquele altar São Miguel, lá do Monte Gargano. E eles vêm com essa imagem de São Miguel, e no dia 25 de agosto de 2025, São Miguel coloca os pés na porta do Congresso Nacional, adentra esse congresso, e lá começa uma grande reviravolta no nosso país. Acontece então no Congresso Nacional uma consagração a São Miguel do nosso país, do nosso Brasil. Isso é muito forte porque nós estamos num tempo de eleição, nós estamos vivendo um tempo de uma grande batalha espiritual. No mundo inteiro, mas São Miguel se levantou do seu trono para vir lutar a nosso favor, para vir lutar a teu favor. E São Miguel, ele tem viajado 143 mil quilômetros dentro do Brasil. O Instituto Regis está indo consagrar as paróquias, as grandes dioceses a São Miguel. Numa das consagrações em Santa Catarina, o bispo desmaiou na hora da consagração, foi levado ao hospital quase morto. E quando ele tornou, ele disse: o demônio não quer a consagração da diocese, me leva de volta. Eu vou ordenar que um padre faça a consagração, levar o bispo de novo. Se vocês for ver as batalhas que eles estão tendo para fazer essa consagração, outro dia um voo, quando eles chegaram lá, as passagens tudo comprado, tinha desaparecido as passagens, ficaram 3 horas no aeroporto esperando. Mas a vitória é nossa, pelo sangue de Jesus e pela espada de São Miguel. Eu estou te contando isso, meu irmão, porque São Miguel levantou do Monte Gargano da Itália, veio até o Brasil para lutar a teu favor. Não diminua a tua oração. O bom combatente não é aquele que para no meio do caminho, mas é aquele que persevera até o fim. Se levante e lute. Diante da tua dificuldade, diante da tua batalha, declare o Senhorio de Jesus todos os dias e São Miguel à tua frente, e grande será a tua vitória. Eu quero encerrar essa parte dizendo que Maria passe na tua frente, junto com São Miguel, São Gabriel e São Rafael. Até o final do programa, falarei mais um pouquinho a importância da intercessão do teu anjo da guarda, que era o dia

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voltando para mais um programa, para mais um momento do programa de hoje. Momento com o Espírito Santo. Você que está ouvindo o programa, também aqui a Ana Aparecida, a Paz de Jesus, está ouvindo também o programa de hoje. Quero rezar em especial também nessa tarde por todas as crianças. Estamos adentrando aí agora o mês de outubro, o mês também da Virgem Maria, como o mês de maio. Mês de maio é o mês de Maria, mas o mês de outubro é consagrado para nós brasileiros, o mês de Maria, o mês de Nossa Senhora Aparecida, a rainha entre todas as graças, medianeira entre todas as graças, rainha padroeira do Brasil. Queremos pedir a sua intercessão. Pedido de oração também pela saúde. Pedindo oração aqui, proteção. Proteção de Deus. A todos aqueles que estão enfermos. Aqueles que estão doentes. A todos os irmãos. Aqui também. William. Pedindo oração aqui. William Araújo. Pedindo oração por todos da sua família. Quero apresentar aqui os meus afilhados. Pela graça de Deus, eu e a minha esposa fomos privilegiados e temos 16 afilhados. E a graça do Senhor é muito grande por nós ser padrinho dessas crianças. E a nossa obrigação é orar por elas. Talvez não conseguimos estar tão presente na vida de cada uma. Algumas já moram distantes, moram em outras cidades, outros municípios. Mas nós precisamos orar pelas crianças todos os dias. Pelos nossos, por aqueles que Deus colocou no nosso caminho. Eu quero também rezar por todas as crianças do Brasil. E deixar aqui um pequeno alerta. Cuidemos, irmãos, das nossas crianças. Não é porque nós moramos numa cidade tranquila que nós precisamos também estar mais atentos. Há poucos dias, né? Teve uma van preta, foi denunciado pela polícia, que estava ali no bairro Planalto. E foi aberto também, aqui em Guarapuava, uma casa satânica, consagrada ao diabo. E quando abre essas casas, muitas vezes eles buscam crianças em outras cidades para consagração satânica. Talvez você nunca ouviu falar disso, então é só você pesquisar que você vai encontrar nas redes sociais, isso é real. E nós precisamos orar, irmãos, mas também vigiar, cuidar dos pequenininhos,

motocicleta conseguiu escapar. Aqui do nosso lado. Devemos pedir todos os dias. Eu quero consagrar esse momento de hoje. A Nossa Senhora Aparecida. E que Nossa Senhora Aparecida há de cobrir cada criança com o fogo do Espírito Santo. Há de cobrir com o seu manto. Maria, que é a mãe do Pentecostes, há de estar a nossa presença. Para que nós possamos pedir que o Espírito Santo de Deus navegue na nossa vida. Viaje pela nossa história. Desde o dia do nosso nascimento até os dias de hoje. Pedir que o Espírito Santo se faça presente agora na tua vida, na tua situação. Eu falei no começo do Deus que é Pai. Mas eu quero falar agora do Deus que é Espírito Santo. Nós temos também o Deus Filho, que é Jesus, que já veio, já viveu no nosso meio, já provou a sua existência, já provou o seu eterno amor derramado numa cruz. Ainda muitas pessoas até hoje não creem, não acreditam. São ateus. Se denominam pessoas ateus, não creem em nada. Vocês não são nada mesmo. Acha que caiu do céu? Acha que o vento te trouxe? Existe um Deus, existe Jesus e existe o Espírito Santo. Só que o tempo do Espírito é outro. O Espírito Santo, ele vem para transformar a nossa vida de uma vez por todas, agora ou nunca. Não haverá mais um tempo, meu irmão, é tempo de conversão. O Espírito Santo, ele tem soprado na igreja. Veja tantos movimentos nascendo agora. Os homens de fé estão sendo uma bênção. Louvado seja Deus. Mas o Espírito Santo tem pressa de arrebatar a igreja de Cristo. Nós precisamos pedir ajuda do Espírito Santo para que possamos ser transbordados desse Espírito, para que larguemos mão de ser pessoas fracas na fé. As pessoas hoje estão muito focadas no que o outro está dizendo, no que o outro está falando. Tira isso da tua cabeça. Ninguém quer te ver bem. De 10 pessoas, 9 quer ver você num estado mal. As pessoas têm inveja do carro que você compra, do serviço que você trabalha, da esposa que você tem, dos filhos que você tem, do ministério da igreja que você serve. As pessoas estão contra você. O único que não está contra você é o Senhor Jesus. Cuidado, meu irmão, com quem você tem aberto a tua vida. Cuidado com quem você tem partilhado a tua história. Nós precisamos manter silêncio na nossa vida. É tempo de silêncio, de oração e de combate espiritual. Quando foi que um cara, que um presidente, por exemplo, ou que um coordenador de um grande exército foi lutar contra outro povo e mandou alguém lá contar qual era as suas estratégias. Agora nós, quando temos um plano, é um sonho, é um projeto, que ainda nem saiu do papel, eu já corro e começo a compartilhar aquilo. Você não imagina com quem você está compartilhando. Talvez no teu coração a pessoa é uma pessoa boa, mas ela pode se sentir mal com aquilo, porque ela gostaria que aquilo fosse para ela. Mas Deus está dando a graça para você. Mas o inimigo vai colocar o rabo no meio e começa a atrapalhar tudo. Por isso, nessa tarde, meu irmão, guarde as minhas palavras, diz o Senhor. Seja sábio, seja obediente, mantenha silêncio, não perca o foco, continue na oração, persevere, que você será grande vencedor. Vem, Espírito Santo. Só que você que crê nisso, você que está na tua casa agora, quero convidar você a silenciar o teu coração. Coloque a mão no teu coração e diga: Senhor Jesus, manda agora o teu Espírito Santo, o Paráclito, o Advogado, o Consolador, que venha lutar ao meu favor. Manda teu Espírito Santo, Jesus. O Senhor falou que se o Senhor não fosse para o céu, o Espírito não viria. E o Senhor já foi, e eu estou aqui, eu não sinto a presença do Espírito. Manda sobre mim.

pois eu preciso, pois eu necessito, porque eu sou fraco. E vai dizer São Paulo que quando eu me coloco na fraqueza, é aí que vem a força do Espírito, é o encontro do divino com o humano, e eu me transformo numa pessoa forte. Vem Espírito Santo. Você, minha amiga, que está ouvindo o programa da rádio hoje, o Senhor me dava a imagem de uma pessoa com as duas mãos agora na cabeça, muito triste, chorando, abatida, desanimada, dizendo: vem Espírito Santo sobre mim. Muitas vezes eu orei assim, muitas vezes eu achava que Deus não me ouvia, muitas vezes eu me senti sozinho, eu vivi a pior solidão da minha vida, eu já enfrentei duas depressões, mas depois eu encontrei a força do Espírito. E muitas vezes o inimigo tenta resgatar dentro de mim essa pessoa deprimida, essa pessoa para baixo, essa pessoa sem força. Mas eu digo: vem Espírito Santo, age em mim com poder, com a tua honra e com a tua glória. Pois eu me saio de mim agora, eu me desapego de tudo aquilo que é de mim mesmo, do meu ego, do meu orgulho, porque eu preciso que o Senhor age em mim. E a moção que o Senhor me dava era como se um grande fardo, um grande peso saísse agora da tua mente. Você vai ficando agora mais leve, o choro cai nos teus olhos, mas à medida em que a lágrima sai dos seus olhos, a graça também é derramada sobre você. Vem Espírito Santo. Tem um homem sentado agora com um grande aperto no peito. Você tem passado por muitas crises de ansiedade. Você tem buscado os remédios, mas há uma tristeza, uma angústia. E a imagem que o Senhor me dá é que o filho do Senhor mora muito longe. Vocês já perderam contato, já não tem a intimidade, a saudade é grande. Não tem algo mais difícil na vida do ser humano do que se sentir rejeitado, do que não se sentir amado. Mas o Espírito Santo manda eu profetizar na tua vida, meu irmão. Levanta a tua cabeça, porque o teu filho está batendo aí na tua porta para te dar um abraço muito em breve. O Senhor agora está indo ao encontro dessa família, essa família que estava agora destruída. O Senhor junta os cacos, os pedaços, e reconstrói aquilo que estava quebrado. Oriacanda Xeralabá, obrigado Espírito Santo. Obrigado Jesus. Você que estava na tua casa implorando por uma resposta que há muito tempo você tem pedido, e essa resposta não chegava, o Senhor manda profetizar na tua vida que dentro desses 30 dias, dentro desse mês de outubro, Nossa Senhora está entrando na tua vida com uma grande providência. Eu não sei o que você tem pedido, mas a imagem que o Senhor me dava era de Nossa Senhora entrando na tua casa com uma rosa, e ela leva essa graça a você. Receba, meu irmão, muitos milagres. Você que está na tua casa, não precisa eu profetizar a tua cura, a tua libertação. Receba nessa tarde o teu milagre. O Senhor me colocou aqui hoje para profetizar na vida daqueles que estão desanimados, daqueles que estão cansados, daqueles que estão fadigados, porque Jesus é o Senhor da tua vida. Ouça essa canção. Já eu volto com mais um bloco do programa de hoje.

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voltando para mais um bloco do programa de hoje. Falar um pouquinho também da grande misericórdia de Deus, da manifestação de Jesus a Santa Faustina, que declara sobre nós o seu imenso amor, que sonhou com a sua humanidade sofredora. A misericórdia de Jesus é maior do que qualquer pecado que possamos ter cometido. Ele não deseja a nossa condenação, mas a nossa conversão. O nosso arrependimento é a nossa salvação. Na missão confiada a Santa Faustina, Jesus nos recorda que nunca devemos ter medo de nos aproximar dele, mesmo quando o coração está ferido, quando a alma está cansada e quando parece que não há mais esperança. Podemos recorrer para os braços do Pai. A Divina Misericórdia não é uma autorização para continuar no pecado, mas é um convite para recomeçar, abandonar o mal, viver uma vida nova em Cristo. Hoje não importa o tamanho da tua luta, volte-se para Jesus. Procure um confessionário, aproxime-se da Eucaristia, confie no amor daquele que entregou a sua própria vida à salvação de todos.

Quero falar também um pouquinho nessa tarde da presença do nosso anjo da guarda. Você sabia que Deus, no seu infinito amor, nos consegue uma proteção especial? Onde a igreja celebrava o dia do anjo da guarda, a igreja católica ensina que cada fiel tem ao seu lado um anjo da guarda, que o acompanha no auxílio, no caminho de toda a sua vida. A palavra de Deus nos diz no Salmo 91, ele deu ordem aos seus anjos para te guardar em todos os teus caminhos. O anjo da guarda é o sinal do cuidado de Deus com nós. Veja que bonito isso. Deus colocou um anjo para cuidar de nós. Quantas vezes passamos por situações difíceis, precisamos da força para continuar. Em todos os momentos, somos convidados a confiar na providência de Deus, lembrando que Deus não nos abandona. Nos momentos de medo, peça a proteção do seu anjo da guarda. Nas horas da tentação, busque a força de Deus. Quando estiver diante de uma decisão, peça a sabedoria do Espírito Santo. Mas lembre, o anjo da guarda está sempre à tua frente. Os anjos são criaturas do Senhor e nos conduzem ao Senhor. Ore todos os dias ao seu anjo da guarda. Nunca deixe de orar, porque o anjo da guarda é o meu fiel protetor, que a ti eu confio. Abandona a tua misericórdia, ilumina meu caminho, guarda todos os dias os meus passos.

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voltando para mais um bloco do programa de hoje. O Evangelho de Lucas, no capítulo 10, 17 ao 24. Proclamação do Evangelho de Jesus Cristo segundo Lucas. Glória a vós, Senhor. Naquele tempo, os 72 voltaram muito contentes, dizendo: Senhor, até os demônios nos obedeceram por causa do teu nome. Jesus respondeu: Eu vos dei o poder de pisar em cima de cobras e escorpiões e sobre toda a força do inimigo, e nada vos poderá fazer mal. Contudo, não vos alegreis, porque os espíritos vos obedecem. Antes ficais alegres, porque vossos nomes estão escritos no céu. Naquele momento, Jesus exultou no Espírito Santo e disse: Eu te louvo, Pai, Senhor do céu e da terra, porque escondestes estas coisas aos sábios e inteligentes, e revelastes aos pequeninos. Sim, Pai, porque assim foi do teu agrado. Tudo me foi entregue pelo meu Pai. Ninguém conhece quem é o Filho a não ser o Pai. E ninguém conhece quem é o Pai senão ser o Filho, aquele a quem o Filho o quis revelar. Jesus voltou-se para os discípulos e disse-lhes, em particular: Felizes os olhos que veem os que vos vede, pois eu vos digo que muitos profetas e reis quiseram ver o que estáis vendo e não puderam ver. Quiseram ouvir o que estava escrito e não ouviram. E não puderam ouvir. Palavras da salvação. Glória a vós, o Senhor. E aqui nesse evangelho vem se completar aquilo que eu partilhava durante esse programa da rádio. Que muitos de nós estamos lutando contra as forças espirituais do mal, uma que não acreditamos, segundo que não sabemos de que forma lutar. Mas quero mandar também aqui um abraço especial para Anitta Nunes, lá do Cascata. Ela está lá também escutando o programa da rádio de hoje. Deus abençoe. Aqui o Senhor conta para cada um de nós a importância da vida de oração. Aqui ele dá um envio para 72 discípulos e ele dá autoridade a eles para pisar os demônios, para expulsar eles, para pisar todo o mal. E ele diz: vocês são vencedores em meu nome. Veja, os apóstolos, eles voltam felizes, porque eles dão ordem aos espíritos em nome de Jesus e eles fogem, partem em retirada, mas em nome de Cristo. E muitas vezes nós não conseguimos expulsar o mal da nossa vida, porque nós não sabemos fazer a oração correta. Precisamos ter autoridade espiritual para nós poder encontrar com esse Jesus. Precisamos encontrar na Eucaristia essa força. Precisamos encontrar na obediência da igreja, nos sacramentos, na confissão. Senão, com autoridade nós teremos? Se nós não estivermos ligados a Cristo, nós não teremos autoridade nenhuma sobre o mal. Mas sim o mal terá autoridade sobre nós. E aqui Deus diz, ele se manifesta pelo poder, pelo senhorio de Jesus. Jesus diz: eu me alegro porque meu Pai escondeu isso dos sábios, dos reis, dos profetas, mas revelaste aos pequeninos. E assim como Jesus escolheu os discípulos à beira da praia, hoje o Senhor nos escolhe novamente e nos dá novamente essa autoridade da igreja de expulsar todo mal. Quero encerrar o programa de hoje rezando e pedindo a proteção de São Miguel. Em nome de Deus, uno e trino, sumam da nossa vida, da nossa história, da nossa genealogia, todos os espíritos maus deste lugar, para não ver, para que não ouvir, nem destruir, nem fazer confusão de brigas, contendas, intrigas, nós nos nossos trabalhos e planos. O nosso Deus é soberano sobre todo o mal. E em nome de Jesus Cristo, eu ordeno em nome de Jesus que todo o mal que estava sobre a nossa vida vá aos pés da cruz.
com o poder divino, com o seu poder altíssimo, Senhor Jesus. Nos faça invisíveis diante dos nossos inimigos. São Miguel Arcanjo, príncipe da milícia celeste, vem em nosso socorro nas nossas lutas contra as maldades e as emboscadas do mal, dos maus espíritos. Seja São Miguel a nossa proteção. Que Deus massacre todos os espíritos malignos que tentam destruir a nossa fé. Pedimos humildemente. Tu, príncipe da milícia celeste, Satanás e todos os espíritos maus, vão agora aos pés da cruz pelo nome poderoso de Jesus. E o sangue de Cristo que lava e nos liberta, seja agora derramado e expulsa da nossa vida todo mal. Quero também mandar um abraço especial para o seu Teodósio, para a dona Terezinha também, que estão lá ouvindo o programa de hoje. Também o seu Laura, a dona Elisa, estão lá também acompanhando o programa. Deus também traga muitas bênçãos e muita graça na vida de vocês. Estivemos reunidos, vamos permanecer unidos para a maior glória do Pai, do Filho e do Espírito Santo. Amém! Deus abençoe a todos, nos encontramos neste domingo na Sagrada Eucaristia e no próximo sábado às 14 horas estaremos aqui para orar por você.

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1: Muito boa tarde, os ouvintes da 102 FM. Muito boa tarde, Gauchito. Muito boa tarde, Ladmiro Euco, que está com a gente aqui no estúdio. Muito boa tarde, minha esposa Eleni. Muito boa tarde a todos os nossos ouvintes de todos os sábados do programa da Ara. Também uma boa tarde ao Valci Costa, ao seu Simionca, lá na linha Cantuta, na escuta do programa. A gente fica muito feliz aí de ter nossos amigos aqui em Pitanga, em região, na escuta do programa da Ara. Então, eu sou o Miguel Chiliga Sobrinho, presidente da Associação da Ara, com muito orgulho. E a gente tem esse carinho enorme por todos os nossos amigos aí, que sempre estão junto com a gente e sintonizado pela 102 FM. Então a gente sabe como é importante a nossa associação da Ara aqui na cidade de Pitanga. Já muitas famílias recuperadas, família que está vindo pela primeira vez, família que está um bom tempo junto com a gente. Então a gente tem esse prazer enorme ali de todos os sábados a nossa reunião 7 horas da noite. Então a gente faz esse convite todo especial para você, nosso ouvinte, nossos amigos aí, para vir participar das nossas reuniões aí, como é importante a tua presença, como é importante a presença de família, pessoa que tem problema com alcoolismo, talvez você nunca fez uso de bebida também, é muito bem-vindo na nossa associação. Então para nós é um carinho enorme receber você no sábado ali, a partir das 7 horas da noite, ali para assistir a nossas reuniões, as nossas palestras, os testemunhos dos amigos sócios. Então, para nós, um carinho muito especial ali na nossa associação. Hoje nós estamos em 464 sócios, 465. Então, nós temos um carinho enorme para essa entidade que todos nós sócios tivemos a recuperação com um grande sucesso na nossa associação. E hoje o nosso objetivo é ajudar você que tem problema com o alcoolismo, sair dessa tristeza, dessa humilhação, dessa desavença e vir para a nossa associação assistir nossas reuniões. E a gente sabe como é importante mais uma família recuperada, mais um membro para a nossa associação. Então a gente sabe como é bom estar na sobriedade e como é bom estar junto com os amigos ali na nossa associação. E também nós temos ali a mesa de sinuca, tem um baralho. O pessoal gosta de brincar uma sinuca, um baralho ali. Vem um pouco mais cedo, você vai conhecer a nossa associação, conhecer os irmãos sócios e brincar uma sinuquinha ali com o pessoal ali. Então é muito importante a pessoa ali participar junto com a gente. E tem muitas pessoas que nunca fizeram uso da bebida. Então talvez conheça uma família, um membro da família que é um doente alcoólatra. Venha participar. Ali não tem taxa alguma para você pagar. Tudo é de graça. Então, você vindo assistir nossas reuniões, cada sábado, você vai entender o que é a ARA. É essa associação maravilhosa que muitas famílias recuperadas sobre a doença do alcoolismo. Também tivemos uma reunião de sábado passado. O coordenador foi o Joane de Calistro. Quem secretariou foi Albenice Paluque. Na recepção, Hilton Carlos Soares. Daí vem a parte mais importante da nossa reunião, que é a parte dos testemunhos. Então, para dar um testemunho, só pode ser um sócio, é pessoa que tem um conhecimento sobre o alcoolismo e o médico, que é o mais importante, que a gente sabe que é o médico é a pessoa mais que entende ali sobre o alcoolismo. Então, a gente, com muito carinho, a gente tivemos o testemunho do seu Mariano McQueen, e o seu João Munhoz. Então, a piazada também ali, muito, estão ali sempre junto com a gente. Então, como é importante nós, todos nós, sócio e da diretoria também, estar presente na nossa reunião. Também tivemos a entrega de um troféu para o Amadeus. Uma boa tarde, Amadeus e família. Parabéns, Amadeus. Mais um ano de sobriedade, mais um ano aí junto com a gente. Então, cada ano que passa, a gente faz a entrega dos troféus, o sócio aspirante, que ali se torna um sócio, faz um compromisso ali junto com a gente. E a gente também dá premiação. Primeira medalha ali de 3 meses. Nós damos a primeira medalha de 3 meses. Ali já se torna um sócio. E mais 3 meses, 6 meses, nós demos a segunda medalha, que é a medalha de ouro. Então a gente dá essa premiação ali para todos os sócios, para ver como é bom você estar na sobriedade, você vê como é importante a nossa associação, que você tem problema sério com o alcoolismo, não consegue sair desse maldito vício. Então, vem assistir às nossas reuniões. Ali nós não damos remédio. O remédio é a tua presença e estar junto com a gente ali para ver, para se recuperar desse maldito vício. Porque existe internamento em vários lugares do nosso Paraná. Mas o internamento ajuda, é muito bom o internamento. Através daquele internamento, quando você pega uma alta, participar de uma associação. É um segundo tratamento muito bom. Porque ali nós não damos remédio, então a pessoa ali, o remédio é você estar nas nossas reuniões todos os sábados e ver e entender o que é a ARA. E a nossa associação fica ali na rua 7 de setembro, número 530. No fundo ali do postão de saúde, facinho de achar, bairro Santana. Então, rua 7 de setembro, número 530, no fundo do posto de saúde. E também de cada 30, 40 dias, também nós temos a Santa Missa. Ali também a gente tem as nossas orações, temos a missa. Então, tudo para nos ajudar a fortalecer a cada membro da associação, a cada família, para sobriedade. Então, esse é o nosso trabalho que nós fazemos. Já há um bom tempo, eu faço parte da associação já há 27 anos. Ali nós temos sócio com 20, com 10, com 15, 30, até 40 anos de sobriedade. Então a gente sabe como é importante a associação da ARA aqui na cidade de Pitanga. E queremos ajudar você. Muitos falam, eu não vou na associação da ARA porque eu tenho vergonha. A vergonha é quando você está embriagado, maltratando uma família, maltratando ali talvez uma esposa, uns filhos, isto é vergonha. Mas na nossa associação é uma bênção de Deus. Ali o milagre acontece. Como com todos nós sócios, ali estamos ali presente e queremos a recuperação tua. Nós queremos ajudar você desta forma, através de palestra, testemunho, nas nossas reuniões. Então a gente fica muito contente e muito feliz a tua participação. E a nossa associação está de portas abertas ali para receber você com muita dedicação, com muito carinho, para você entender o que é o maldito vício do alcoolismo. Quantas brigas em família, mortes em família, separação de casais, tudo por causa do alcoolismo. Então a bebida, cada dia que passa, te destrói cada vez mais. Uma tempestade numa família. E a gente sabe como é importante mais uma pessoa, mais uma família recuperada. Então, esse é o nosso objetivo da ARA. E a gente sempre está com nossas reformas, agora estamos com umas pequenas reformas na nossa associação, cada vez deixar mais bonita, mais aconchegante. Então, sempre a gente está fazendo esse trabalho ali para deixar cada vez mais bonita a nossa associação e deixar o conforto ali para nós sócios, para as famílias. Então, esse é o nosso trabalho que nós fazemos todos voluntários. Todos voluntários. Claro que a gente paga ali sempre um pedreiro, um carpinteiro ali para estar ali fazendo as obras para nós, porque um dos sócios ali às vezes não pode fazer, que também cada um tem um trabalho. Então, sempre a gente paga ali uma pessoa, um profissional ali, sempre para trabalhar para a associação ali. E fazer um serviço muito bem caprichadinho, muito bem feito. Então, esse é o nosso objetivo ali, cada vez mais deixar a nossa associação mais bonita, mais aconchegante. Então, você também mantida toda a vida limpinha, pátio, dentro da associação. Então, a gente deixa ali com muito carinho ali a nossa associação cada vez mais ampla e aconchegante para receber você, meu amigo ou minha amiga. Então, como é importante as nossas reuniões todos os sábados, às 7 horas da noite, e a gente sabe, importante é a felicidade de cada sócio, de cada família, é receber você, que vem pela primeira vez. Você que vem pela primeira vez é a pessoa mais importante da nossa reunião. Então, sempre a gente fala assim porque nós também fomos uma pessoa que fomos pela primeira vez. Hoje eu tenho 27 anos, o Vladimiro Euco também acho que uns 30 anos, mas ainda já de participação. Então, temos sócio ali, muitos anos de participação. Então, hoje o nosso objetivo, nós somos enviados por Deus. Nós somos as pessoas que queremos ajudar mais uma família. Mais uma vitória para a nossa associação e mais uma vitória para você, família. Então eu vou passar a palavra agora para o Vladimiro Euco. Também tem umas palavras para os nossos ouvintes. Já há um bom tempo que o Vladimiro é sócio ali, sempre está nos ajudando, sempre está ali incentivando todos os nossos irmãos sócios e sempre está ajuda que o nosso sócio ali, Vladimiro Euco, presta para a nossa associação. Uma boa tarde, Vladimiro.
0: Uma boa tarde, Miguel Chiriga. Uma boa tarde, Gauchito, e todos os ouvintes que ouvem esse programa que vai ao ar todos os sábados, às 3h30 e até às 4h, nós estamos aí. Graças ao esforço do nosso querido Gauchito, que faz a técnica, que patrocina nosso programa. Quero agradecer muito o Gauchito do Nazaré, que com certeza está ouvindo nosso programa. E é de grande alcance a Rádio 102.3, então bastante gente ouve, porque a gente é testemunha disso. Muitos companheiros chegam lá no meu trabalho, lá na Feiteira Modelo, falam assim: Vladimiro, ouvi teu programa, ouvi você falando na Rádio 102. Falei: que bom que você é ouvinte da 102, que bom que você valoriza nosso querido Ara, você ouvinte, você que. Às vezes tinha um começo com o gole, através de ver o programa aos sábados, todo sábado que vai ao ar, você fez aquela opinião forte e está aí sem fazer o uso agora. Muito obrigado a você, a sua família, que está te apoiando, teus amigos, teus vizinhos, e também às vezes nem conhece a nossa associação. Mas a gente cansa de ver pessoas falando através do programa do rádio, que é muito valioso o programa. Eu freiei o gole, mas que bom, agora venha conhecer nossa associação, de repente se tornar um sócio, de repente trazer um vizinho amigo, um da família. Para nós é muito importante essas partes. O povo pergunta: olha, Vladimiro, há tanto tempo que está no ar, desde 93 que eu fiz a carteirinha, e estou lá, são 37 para 38 anos, não é poucos dias. Você já parou, não precisa ir mais. Ao contrário, se fizeram por mim, a gente faz por o companheiro que vem lá agora, porque Miguel, eles valorizaram, me acolheram e me conscientizaram, e graças a Deus tem muita gente. É valioso, às vezes, o internamento, mas às vezes, se você fazer opinião forte todo sábado, com certeza não vai ser nem preciso fazer o internamento. Nós não somos contra a tua vontade de ir para o internamento e voltar e vir acompanhar as reuniões que acontecem todos os sábados. E olha, a gente está tão feliz, porque a casa sempre está cheia aos sábados, e o pessoal, essas horas, está bastante gente lidando lá, assim, conversando, jogando uma sinuquinha, um baralho, e também vendo o trabalho que é aplicado. Eu agradeço também, o Miguel já falou que está fazendo as reformas lá, tudo. Esse nosso presidente já está no terceiro mandato, queremos que ele faça mais um mandato ou mais, que é muito companheiro. E muito ele faz organizando todas as coisas do ar, que nem a esposa dele, a esposa dele, ela é vice. Que bom que eles estão, essa família, sempre valorizando esses caras que estão vindo todos os sábados. Essas senhoras que vêm através de amizade, que a Xiliga aí também. Então eu falo para vocês, é tudo válido e acontece coisa boa. Então, como eu falei já hoje, eu não preciso ir mais, Vladimiro, tanto tempo lá dentro, mas não é. Eu tenho que estar lá para mostrar para vocês que a gente está valorizando aqueles que estão iniciando. E outro detalhe: então, eles vão falando, mas poxa, não precisava, mas está indo. Então, por que que eu não vou? E tem dado as reuniões com muita, muita gente. E eu falo para vocês que, olha, tudo que a gente faz para ajudar os amigos, sócios, então a gente. Está aqui lutando para que dá certo as reuniões todo sábado. Então, estamos mais aí com o Miguel Chiliga de novo, fazendo o programa da nossa querida Ara, e também, com certeza, vai ter muita gente hoje. pode ir lá, que estamos lá. Sábado teve com chuva, muita gente vem de guarda-chuva, vem de carro, outros traz os vizinhos. Então, todo mundo que se empenha ajudando o nosso querido Ara, é importante essas partes, porque vocês estão ajudando a trazer mais uma pessoa, esses 440 e poucos sócios que estão lá, esses caras são super gente boa hoje. Muita gente que está hoje valorizando a sua família, dirigindo seus caminhões na estrada, menos acidente, ele já tem muita responsabilidade. Tem um motorista desses bitrem, que hoje é sócio, estão lá sempre aos sábados, e explicam como é que acontece quando os caras estão embriagados no volante. Então é o perigo para quem está na rodovia, e é o perigo para ele que também está com o caminhãozão lá, porque é muitas toneladas em cima do asfalto, é muita responsabilidade. Então se o cara põe o gole, é muito perigoso, né, Miguel? Então eu falo para vocês, você motorista, toda semana acontece motoqueiro batendo, provando, podando onde não deve, mas não tem dia que esses dias não acontecia acidente. Então se espere no nosso Ara e não põe a mão no volante, na moto, no carro, no caminhão, enquanto estiver dirigindo. Por amor de Deus, Pitanga pede, Pitanga fica triste por uma família perder um lutador para sustento da tua família por causa dessa desgraça do gole. Então faça igual nós estamos fazendo. Para mim deu certo, para o Miguel deu certo, para esses 400 e poucos que o Miguel falou aí, deu certo, essas famílias felizes agora, porque tem o chefe que dá o sustento na tua família. Então é importante você estar ouvindo todo sábado e vindo para a nossa reunião. Mais um convite, mais um apelo do Vladimiro Euco, que está aí querendo mais gente na associação. Nunca é demais, tudo aquele sócio, se enche tudo esse livro, fazemos outro, e está aumentando mês a mês pessoas vindo as primeiras vezes. Então é importante o programa que o Miguel faz, o Falcino faz, demais companheiro, Alex, esse lutador. E tem mais uma coisa, está sendo investido a verba que veio através da Câmara Municipal, vocês vão lá conferir, o Joanides está por lá sempre para mostrar, então tem companheiros trabalhando lá, arrumando e deixando 10 a nossa associação. Então fico feliz por isso. Esse dia vai ter o repasse também municipal, que agora veio através dos vereadores, do nosso querido prefeito Moraes. Então, estamos aguardando, já está pingando que vem logo e vai ser investido, esse é para despesa da associação. Então, Miguel, tem mais palavras para falar, mas ele convida e eu também. Queremos vocês lá hoje. Nunca se envergonhe, Wally. Fique valorizado porque está apoiando o outro que está vindo as primeiras vezes. Então, você que vai há tempo está lá, tipo eu, o João Muniz, que está com mais de 40 anos, e eu com 37 para 38 anos que estou lá, olha, não é pouco final de semana que eu estou lá, é raro eu não ir numa reunião. Então, gente, vocês se esperem nesses caras esforçados e venham junto. Valeu, até sábado, que tiver a oportunidade de eu estar falando ali. O Miguel tem mais umas palavras para falar aí. E o convite de hoje, queremos muita gente na associação, venham lá, venham que nem estão fazendo, com chuva, sem chuva, estamos lá para atender vocês. Muito obrigado, até outro sábado que me dá a oportunidade. Muito obrigado, Gauchito.
1: Muito obrigado, Vladimiro Euco. Então, a nossa associação é essa entidade maravilhosa, ali que já recuperou muitas famílias. E a gente batalha ali na nossa associação para levar cada vez mais um conhecimento do nosso trabalho que nós fazemos voluntário. Aqui pela 102 FM, também eu faço minha live, também às sexta-feira à noite, às 19h30, também eu faço a live divulgando mais a nossa associação, 1h30 de programa, 2 horas de programa. Então a gente leva para o nosso Brasil, para o mundo ali também, para o nosso Paraná, o que é a doença do alcoolismo. Então a gente quer ajudar de todas as formas. De todas as formas, a gente quer ajudar você a entender a destruição que é o alcoolismo. Então, a gente faz esse grande esforço no nosso trabalho, também na nossa associação, ali para você aos poucos entendendo que a bebida cada vez mais vai te levar você para o fundo do poço. E a bebida é essa destruição de um lar, separação de casais. Então a gente sabe como é triste e muita humilhação que a bebida nos traz. Às vezes a gente vai no mercado, ali fazer uma compra, alguma coisa, a gente vê aqueles vários tipos de bebida, vários tipos ali, aqueles litros ali. Então é um incentivo ali para aquele jovem a se afundar no fundo do poço. Então, quanta tristeza. E a gente sempre fala, jovem que está estudando, se é alguém na vida, termina o ginásio, termina o primário, vai para o ginásio, uma faculdade, para você ser um doutor, uma doutora, uma pessoa de alta classe, talvez uma autoridade. Então, a bebida tira todo esse sonho teu. Se você está estudando, está fazendo uma faculdade, ou seja, a série que você está estudando, pense em você, pense no futuro garantido que você tem. Pense no, toda a vida no melhor. Nunca se envolva com o alcoolismo. Porque talvez tenha um amigo que faz o uso da bebida, vai te ali oferecer para você um gole, você aprenda a dizer um não. Não, eu não posso tomar. E nunca experimente o primeiro gole. Porque a bebida é a pior destruição que tem numa família. E você acaba viciando, e para sair desse, do maldito vício não é fácil. Muita força de vontade, muita fé em Deus, e você pensar no teu futuro. No teu futuro, você se esforça ali para se estudar. Não é fácil os estudos, não é fácil pagar uma faculdade hoje. E a gente sabe que talvez um filho ou uma filha faz uso da bebida e a influência às drogas. Então a gente faz esse apelo, a gente fica muito triste quando vê, às vezes numa festa, às vezes numa festa de aniversário, pessoas jovens bebendo, a tristeza começa ali. Então você que é estudante, um futuro garantido, pensa em você, pensa nessa família maravilhosa que você tem, pensa no pai, na mãe, nos teus irmãos, e não faça uso da bebida. Pense você, amanhã ou depois, você já é um doutor, uma doutora, uma pessoa de alta classe, já vai ter o teu próprio emprego, o teu próprio ali, salário, e a bebida pode te tirar todos esses sonhos. Porque aí eu bebo ali com meus amigos só final de semana, eu bebo ali pouquinho, mas esse pouco que vai te fazer mal. Porque a bebida, ela pega, faz mal lentamente, você não percebe. Mas no amanhã pode vir um arrependimento e pode ser tarde demais. Então esse que sempre é o nosso objetivo da Associação da ARA, para ajudar você a entender a tristeza e a dor de uma família que causa o alcoolismo. Então nós temos esse dilema, nós sócios tivemos essa tristeza lá no passado, nossas famílias tiveram essas tristezas, essas humilhação com todos nós sócios, e hoje vivemos esse presente maravilhoso que Deus nos deu, que a, cada família nossa ajudou na recuperação, e a nossa associação da ARA que nos ajudou muito nessa caminhada e está nos ajudando. Porque hoje todos nós somos um alcoólatra em recuperação. Por que, Miguel, vocês são em recuperação, você já tem 27 anos, o Vladimir tem 30, outro tem 40? Porque nós continuamos na nossa associação ali para ajudar uma família, e nós entendemos hoje o que a bebida faz, essa destruição. Então hoje nós vivemos na paz, principalmente a paz dentro de casa, a gente está com a nossa família tranquilamente, cada um tem um trabalho, cada um faz ali o seu objetivo, mas o uso da bebida a gente nunca mais fez e não faz. Então a gente quer ajudar você a entender a tristeza que a bebida causa. A gente quer ajudar você nas nossas reuniões, nas nossas palestras, para você entender. Basta você vir nas nossas reuniões e ver o nosso...

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Muito obrigado, Nossa Senhora Aparecida, pela luz, pela paz e pela vida, pela saúde e por me guiar por esse mundão de meu Deus. Por tudo isso, muito obrigado, Nossa Senhora.

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Pelos campos e nos matos da querência, o revoar da bicharada voltando aos ninhos. É hora de recolhimento. No rancho que há no interior de mim mesmo, eu, gaúcho de fé, me arrincono e medito. Despindo o poncho da vaidade no orgulho, tiro o chapéu, apago o pito e me achego para uma prosa com o patrão maior. Na sua presença, meu sangue quente de farrapo se faz manso caudal. Entrego-lhe minha alma, afoita de alcançar lonjuras e abrir cancha em busca do destino. Renuncio minha chucra rebeldia e me faço doce de boca e macio de tranco para dizer: graças, patrão, por tudo que me deste, por esta querência, senhor, que meus ancestrais regaram com seu sangue e que aprendi a amar desde piá. Pelos meus parceiros desta ronda da vida, sempre de prontidão para me amadrinharem na camperiada mais custosa ou para matearem comigo na hora do sossego. Reparte com eles, patrão, esta fé que me deste e este orgulho pela minha querência. Ajuda, patrão, a manter acesa esta chama. Concede sempre ao gaúcho a força no braço e o tino para saber o que é correto. Dá-nos consciência para preservar a nossa cultura livre da invasão dos modismos. Conserva a essência e a beleza da nossa tradição. Com licença, patrão, que vou aproveitar a olada para um dedo de prosa com Nossa Senhora.

céu. Contigo está o Senhor da estância bela. Tu és bendita entre todas as prendas, e bendito é o piá que trouxeste ao mundo, Jesus. Maria, Mãe de Deus e Mãe de todos nós, roga pela querência e pelos gaudérios que aqui moram, nesta hora e no instante da última.

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A partir deste momento, tchê, vamos reviver as tradições dos Pampa, pedindo licença ao patrão velho lá de riba, e assim imos se aproxegando até seus ranchos para repontar o programa Galpão K.

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E no repontaço deste macanudo programa, com casca e tudo, o tradicionalista Tchê Gauchito. Vem nas gauchadas.

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1: E aqui está o gaúcho atual, muito mais do que pilchado, alerta e conscientizado de todo o seu potencial. Tem consciência e não esquece. Encontra a luz que procura e sabe que a noite escura termina quando amanhece. Mas bate! 16:19 corcóvios aqui nos pagos da 102.3 FM da cidade da Pitanga Véia. Imos se aproximando meio solto das patas por demais. Chegamos assim com uma cara desconfiado que nem cachorro quando rouba a banha, mais assustado que nem véia em canoa. E dessa feita, sem muita prosa, imos repontando pra marca. Chegando os filhos do sul e os de bombacha estão chegando.

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Ótimo final de semana a todos!

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canto que invoca o rodeio. E a ronda de uma tropiada. E a velha gaita acordada, resmungando num floreio. Canto que lembra o rio cheio. E a clarinada de um galo. Canto que adoça o embalo de uma xirua que implora que a gente não vá-se embora e desencie o cavalo. Mas bate, não tá morto quem peleia, diz uma raposa debaixo de 80 cachorro. E assim imos se virando que nem bolacha em boca de véia. Imos atravessando serras e canhadas, lavouras e matas, ranchos e tapera, no entardecer das estâncias, abagualado pelos campos de Bom Jesus, repontando as nossas belas marcas gauchesca, marca chucra, a marca pampiana, no tranco manso do pingo, através dos pagos da 102 FM da cidade de Pitanga. E o programa Galpão Crioulo, palanqueado por aqui, 26 anos, quase 27 anos. Daqui um mês aí já, 27 anos, né? Novembro vai para 27 anos. No reponte deste Taura que vai falar, tradicionalista chega o chito com casca e tudo. E os ponteiros vão se apartando, che. 16:45 corcóvios. Programa velho tá gostoso que nem beijo de prima. E me empurrando com as patas até pelas tantas. E aqui não, louco velho. Não venho com garfo porque aqui é sopa. Temos aí só cotoco do cabo do facão na mão. Só cagola do pala no pescoço. E mas-se por cima que nem leite fervendo. Não se entreguemos, mas nem que venham degolando, gurizada. Diz que tchê e diz que prenda. 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Um piques de 100 pila pra ti aí no final do programa. 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

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E a gaita vai chacoalhada que nem mijo de cachaço por aqui. Te pelas andanças do gaúcho pra lá e pra cá. De repente o cheiro velho te ajeita num namoro velho daquele de extraviar os baixos. Se a prenda for florão de tropa, namora num dia e casa no outro. Te ajeitando no casamento e coisa e tal, o índio velho fica mais faceiro que pia cagado em porta de rancho. 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Não esquenta a cabeça, que senão derrete o pescoço, né, tia? Barbaridade. 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
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Vamos que vamos, e dele que dele. Muitos devotos e devotas por aqui. Vamos ajeitando aqui, senão não demos conta, né, tia? Pessoal do Rio 15 de baixo, meu amigo e devoto, seu Laércio, sua prenda, a dona Claudineia, e mais o devotito lá, Otávio Augusto. Esse guri é devoto, né, tia? 10 da manhã já tá de piochado de bombacha e tudo. Bombacha velha daquela de arrancar cachorro debaixo dos bancos, né, tia? Já fica prontito para ouvir o programa. Pessoal da Barra Bonita também, muitos devotos e devotas desta feita. Seu Miro Zatesco, devoto. Tá por lá o Fernando Javoski também, que é o gerro do seu Miro aí. Deve ficar uns 3 dias por lá, né? Pelo jeito. Mas aquele abraço pra vocês aí, toda a família do seu Miro aí. E aquele abraço. E nós queiram bem, que não lhe custa nada, né, tia? Não somos visagem, mas qualquer feita, aparecemos por aí, comer uma boia e coisa e tal. Quero mandar um chasque. Seu Vardinho, tá nos ouvindo ali perto do Guarani. É um devoto. A dona Clarice também, o esposo dela. Tudo na escuta por ali. São devotos. Um chasquezito também. Gauchada de Curitiba aí do capital. Meu primo Josmar também na escuta por lá. Toda a família. Aquele abraço. Tá, né, nós ouvindo por lá, né? Aí. O Josmar, toda a família na escuta por lá. Tia, vamos pro seguindito por aqui. As marcas vai uma atrás da outra, encordoadita que nem teta de porco. Tu sabes que aqui só toca o que vale a pena, o que é ruim você bota fora. Eu sigo meus improvisos, parece um galo de rinha. Tu que está do outro lado, escutando a amarelinha. Tchê pra marca! Gonzaga dos Reis, noite larga.

Em nome do Pai, do Filho e do Espírito Santo. E com licença, patrão celestial, vou chegando despacito, enquanto servo amargo de minhas confidências, porque o romper da madrugada e o descambar do sol, tomara que todo mundo seja meu irmão. Eu bem sei que qualquer guasca bem pilchado, de faca, rebenque e esporas, não se afirma nos arrais da vida se não se estriba na proteção do céu. Ouve, patrão celeste, a oração que te faço. Ao romper da madrugada e ao descambar do sol, tomara que todo mundo seja com meu irmão. Ajuda a perdoar as afrontas e não fazer aos outros o que eu não quero para mim. Perdoa, meu Senhor, porque rengueando pelas canhadas da fraqueza humana, de quando em vez, quase sem querer, eu me solto por ser afora. Eita, putrilho chucro, renegado e caborteiro. Mas eu te garanto, meu Senhor, quero ser bom e direito. Ajuda-me, Virgem Maria, primeira prenda do céu. Socorre-me, São Pedro, capataz da estância gaúcha. Mas para fim de conversa, vou te dizer, meu Deus, mas somente para ti, que tua vontade leve a minha de cabresto para todo ou sempre e até a querência do céu.

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0: 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Oi, Garlete! 17h20, Corcoves aqui, nos pagos da 102.3 FM da cidade de Pitanga. Tu estás ouvindo, chega o Chito e o programa Galpão Crioulo, 26 anos palanqueado por aqui. Diz que tchê e diz que prenda, 99008756. 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Vamos que vamos, e dele que dele. Prosseguindo com o Galpão Crioulo. Ima atravessando serras e canhadas, lavouras e matas. Mandar um chasque, pessoal, aí da comunidade da Hipopel. Vai estar em festança dia 12 de outubro, a festança na Hipopel. Animação do Mauro e grupo. Então, dia 12, dia da Nossa Senhora Aparecida, é na Hipopel a grande festança aí. Mauro Gaiteiro e o Mauro Som e o grupo, né? Animando a festança. Mandar um chasque, pessoal, também de Cândido de Abreu, pessoal da comunidade da Linha Ivaí, também vai estar em festança dia 12 de outubro, também a grande festança também na Linha Ivaí, né? E no sábado que vem estaremos sorteando aqui no programa Galpão Crioulo, como todos os anos nós sorteamos aí uma imagem de Nossa Senhora Aparecida, veio lá de Aparecida, né? Então, sábado que vem, muitos devotos e devotas que ganharam anos atrás aí, né? Então, tu que não ganhou, sábado que vem, vamos estar sorteando a imagem de Nossa Senhora Aparecida, veio lá de Aparecida, né? Mas vamos prosseguindo por aqui. Tu que estás aí palanqueado na 102.3 FM, ouvindo Tchê Gaúchito e o Galpão Crioulo. Essa feita, Alex e Maria Novak, da Barra Preta, participando do sorteio aí, e são devoto também.
1: Boa tarde, meu Gaúchito. Eu acabo de ir pra nós, toque a música pra nós, a música do... Então, a música era bem gauchista aí, a música do Porca Véi. Tá bom, continua do Porca Véi, pra nós ir. Marca pra nós, por favor, aí. Então, vai ver pra nós. Manda pro amigo Sebastião Ferreira, pra todo o pessoal que tá curtindo, pra todo mundo, os caras ali, o Dudu, sei lá, ali. Vem mandar pro Marido da Brenda, tudo tão curtindo, beleza? É o cowboy.
0: Vamos prosseguindo desta feita, mais uma devota participando do sorteio. Jaqueline da Safra Velha.
2: Boa tarde, gaúcho. Aqui é a Maria Miranda, peço uma música bem gaúcho com o Albino Manique e ofereço pra todo mundo que já viu no programa, pra toda a família Miranda aí, tamo na escuta, só curtindo o programa.
0: Dona Neuza do Alto da Colina, também devota, participando do sorteio também.
3: Boa tarde, aqui é a Maria Priscila do Conjunto Guaraúna, gostaria de participar do sorteio. Abraço! Uhul!
0: Rio Batista, mais uma devota, Dona Tereza Stoski, devota. A Séries do Rio do Meio também na escuta e participando do sorteio também. Pessoal que estão indo no boteco. Bala perdida também, então, na escuta aí.

0: a Pietra e Luísa e a filha da Jéssica também na escuta. Demoramos um pouquinho pra atender, né, tia? Mas aqui é que nem castigo. Tarda, mas não falha, né, tia? Tenham paciência com o velho, porque nós temos aqui mais apurado que nem nanico sozinho na loja, mais ocupado que parteira de campanha, não?
1: Boa tarde, Gaúchito. Aqui mais uma devota do teu programa. É Filomena, do Jardim Dona Maria. Gaúchito, toque a música Machando e Pitando para mim escutar e para teus fãs que estão escutando teu programa. Eu não sei quem toca essa música, mas eu gosto muito dessa música, é muito bonita. Um bom fim de semana, Gaúchito, para você. Que Deus abençoe você.
2: Ô, Gaúchito, boa noite, meu amigo. Estamos na escuta do programa. Toque a música dos nativos, castelhana, para nós curtir essa tarde maravilhosa. Valeu, Gaúchito, tem programa, tenha uma boa noite, um bom final de semana, até mais, tchau, tchau.
0: Vamos prosseguindo dessa feita, Loli Borges, devoto. Mas a Loli, velho.

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3: 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Larga uma, qualquer uma aí do Alemão Preto pra gente curtir aqui na cidade de Guarapuava. Os ouvintes, fã de vocês aqui de Guarapuava.
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Tati. Vamos que vamos e dele que dele. Se batendo mais que chaveiro de manco, tia. Essa feita pra marca, saudoso Albino Manique e a marca Campo Aberto.

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Ótimo final de semana a todos!

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Imo fazendo rebuliço por aqui. Mais faceiro que piá suja em porta de rancho, né, tio? Faceiro assim que nem chinoca de brinco, né? Oi, galete. 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

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Vamos prosseguindo por aqui. 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Eu assino embaixo aqui. Já vamos assinar com carvão aqui, né, tio? Foi uma barbaridade. 18h28. E eu nem tiro os boi da canga. Tu está na Rádio Pitanga. Pro Taura sempre um consolo. Ouvindo Tchê Gauchito e o programa Galpão Crioulo. Nem saio da minha rima, parece galo de rinha. E aqui trago no costado e tu que está do outro lado, escutando a amarelinha. Tchê pra marca e dessa feita, porque já prosseguimos muito pelo nosso tamanho aqui. Chegando aí, velho milongueiro, por causa dela.

encurtando as lonjuras nos rincões dos mais longitos, escutando o gauchito por estes pagos afora. Não vão se perder na hora, eu falo e me compromete. Na 102 FM são 18:37. 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Mas isto se não fizer falta, né, tia? Bueno, uma barbaridade. Vamos prosseguindo por aqui. Buenas tardes, tia Gauchito. Aqui é de Boa Aventura de São Roque. Mande um alô pra nós aqui. Tamo na escola.

0: Kucharowski, né? Aí dei Boa Ventura. E já que estamos pras bandas da Boa Ventura, encontremos mais uns devotos, né? Tivemos levando umas mudanças pra essas bandas. Pelas andanças por aí, né, tia? E mandar um chasque lá pro Leandro e toda a família, pessoal aí da Boa Ventura do São Roque, hein? E também Leonir de Quadros, o Miguel de Jesus de Quadros, a Rosana Maciel, né? E tem um guri, o guri que tava por lá, parece que já se ajeitou-se num casamento, né? Mas bah, guri, ele que ia lembrar o pessoal lá do programa, né? Então, mais um devoto aí, pessoal aí, da Boa Ventura do São Roque, muitos devotos aí, né? Mas vamos prosseguindo por aqui. Tamo aí, mais sossegado que nem visagem tapera, tia. Tempo velho, mais apertado que nem bombacha de fresco, não. Vamos prosseguindo por aqui.
1: Ô, meu amigo Che Gauchito. Tamo aqui, no, escutando o programa, velho. Eita. Tamo mais sossegado do que visagem, tá? Pera, velho, aqui. Escutando o Che Gauchito e dando grito. Tomando mate e cuspindo nas costas do cachorro. Ui, galera. Delto Franz por cá. Coloca meu nome no sorteio aí. Beleza, Che Gauchito? Grande abraço.
0: E vamos que vamos, e dele que dele. Faceiro, mais faceiro que nem égua com dois putrinhos, sendo um branco e um preto, né, tio? Dessa feita, mais devotos e devotas. Dessa feita, Ana Aparecida, devota, também participando do sorteio. José Caetano do Rio do Meio, também devota e participando, né? Também do sorteio. Dia 12 de outubro, a grande festança aí na Hipopéu. Animação, meu amigo Mauro e o grupo, né? Se der tudo certo, de repente, fazemos mais um gaitaço aí, né? Ano passado tivemos fazendo um entrever de gaita, Che Gauchito, Mauro, Cuié e toda o pessoal aí que estiveram participando também, né? Vamos ver como é que vai dar as coisas aí, né? Como diz outro, não semo visagem, mas de repente apareceu por aí, né, tia? Che Gauchito, manda um chasque. Claudinei e a Camila estão sintonizados no programa. Diretamente aí, né? Do Mundo Novo, Mato Grosso. Aquele abraço, pessoal aí de Mato Grosso na escuta. Um abraço do tamanho da pitanga velha pra Mercedes.

0: Luiz Gomes dos Santos, também devoto na escuta do Galpão Crioulo. Rosângela da Silva, ela diz que é devota, então tá participando do sorteio também. Mas, ah, guria, a Ângela, uma devota também, participando aí do sorteio e do programa também.
1: Ô, Tia Gauchita, estamos na escuta aqui do programa Galpão Crioulo, nos pagos da Campina Bela Reserva. Manda pra nós lá aquela música do Zentano, Rancho Pé da Serra. Estamos aqui com o nosso amigo John, batendo um papo e tomando chimarrão.
0: Ana Luísa Vieira, devota também, participando aí do sorteio também. A Séries do Rio do Meio também participando do sorteio.

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1: E vamos prosseguindo, pessoal aí da comunidade da Livaí também, dia 12 de outubro. A grande festança aí também, né? Então, dia 12, na Liva aí tem festa também, aí. Cândido de Abreu. Muitos devotos e devotas aí pra essas bandas, Chico.
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Vamos, e dele que dele! Repontando pra mais marca, um atrás da outra, se encordoadita que nem teta de porco. E tu sabes que aqui só toca o que vale a pena. O que é ruim você bota fora. Desta feita chegando a marca com este galo, véi. Michael Gaiteiro Eterno, Manique.

E dele que dele, quase no último furo do rabicho, né? De pé no estribo e rédeas na mão. O cavalo velho amarrado na cerca ali fora. Tempo velho, mais apertado que nem bombacha de fresco, não. Vamos prosseguindo, quero mandar um chasquisito, meu amigo Bastio Campeiro. Na escuta do Galpão Crioulo. Aquele abraço, amigo. Nós queira bem que não lhe custa nada. Meu amigo Valdeci Costa também na escuta do Galpão Crioulo. Mandar um chasque pessoal aí do Orantes Cabeleireiro, Orantes e o Vilmar. São devotos e estão na escuta também.

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Tchê, galpão crioulo, vai se fechando as porteiras. 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Rapidito, assim como quem come açúcar escondido por aqui, pro sorteio, tia. Os últimos três números aqui, ó. 19, 23 e 37.

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Divulgamos a seguir um depoimento de fé prestado em agradecimento e reconhecimento a Deus Pai e aos seus santos. Desde a adolescência, a senhora Ivani Gonçalves vinha sofrendo com uma doença inflamatória crônica que lhe provocava grande desconforto periódico, a endometriose. O tempo passou e no ano de 2020 o caso agravou com o comprometimento de outros órgãos, situação comprovada pelas intensas dores que ela passara a sentir. Um médico informou que o foco da doença seria eliminado somente por meio de tratamento cirúrgico, que na ocasião seria de elevado custo para essa senhora. Ela decidiu, então, confiar ainda mais no poder e na misericórdia da Santa Vó Rosa e do Santo Irmão Aldo e suplicou que esses benditos santos a amparassem naquela doença, porque não teria como custear o tratamento indicado. Com esperança e fé, ela passou a fazer uso continuado de água ungida. Os dias e anos se passaram até que em 2022 essa senhora engravidou, motivo de alegre surpresa para ela que, até então, não poderia ter filhos devido àquela doença. Apesar de ter sido considerada uma gestação de risco, por fim ela deu à luz a um menino, o Gael Vinícius de Carvalho Gonçalves, que, embora prematuro, nasceu saudável e perfeito. Ele estava com 2 anos e meio de vida, na ocasião em que a senhora Ivani enviou o relato dessa

as bênçãos, ocasião em que ela se sentia bem disposta e com saúde, bem-estar, comprovado por resultados de exames detalhados, realizado em 2025. Este depoimento de fé foi remetido de São Miguel do Oeste, estado de Santa Catarina, em julho de 2025, por meio do qual a senhora Ivani direcionou ações de graças a Deus Pai, ao Nosso Senhor Jesus, a Maria Santíssima, a Santa Vó Rosa e ao Santo Irmão Aldo, em reconhecimento pelas bênçãos recebidas para a sua saúde e bem-estar, também pela vida e boa saúde do filhinho Gael, um presente dos céus para o lar e a vida dela, como declarou em seu relato.

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1: Nascido por obra e graça do Espírito Santo de Deus o Pai, através da Virgem Maria Santíssima, e tendo cumprido a missão para a qual foi enviado à Terra, nosso Senhor Jesus Cristo alcançou grandiosa vitória sobre a morte e o poder do mal, e conquistou o direito de formar na Terra um povo para Deus, o direito de remir e de levar a muitos para os céus, e o direito de um dia formar e enviar o outro Consolador, o Espírito da Verdade, que ele havia prometido para juntos formarem o pastor que haveria de arrebanhar e de conduzir almas piedosas no caminho do bem e da verdade. Séculos se passaram, e neste tempo da regeneração, uma nova oportunidade de redenção e de salvação está sendo concedida àqueles que assim puderem crer. Em atendimento à vontade de Deus Pai, nosso Senhor Jesus preparou e enviou a grande bênção na pessoa da Santa Vó Rosa, aquela que diante de Deus Pai, do seu Divino Espírito Santo e de toda a milícia celestial foi galardoada e recebeu a missão de Espírito Consolador. Através das realizações da Santa Vó Rosa e daquele que a sucedeu, o profeta irmão Aldo, santo pastor da promessa do Divino Mestre, Deus Pai, Maria Santíssima e nosso Senhor Jesus Cristo continuam libertando a criatura humana da escravidão do pecado e concedendo ao contrito de coração a verdadeira liberdade, a paz e as bem-aventuranças do seu Evangelho. Estimados ouvintes, agradecidos e reconhecidos ao bendito e poderoso Deus Pai eterno e celestial pela manifestação de sua eterna justiça e misericórdia, à semelhança do salmista e rei Davi, entoemos: Sê exaltado, ó Deus, sobre os céus, seja a tua glória sobre toda a terra.

0: Estamos apresentando a Hora Milagrosa e na sequência vai falar-lhes o pastor José Aparecido de Oliveira.
1: Prezados irmãos e ouvintes deste programa A Hora Milagrosa, eu lhes apresento a minha saudação, desejando a todos as bênçãos de Deus o nosso Pai, de Jesus nosso Senhor, da Virgem Maria Santíssima, da Santa Vó Rosa e também do Santo Irmão Aldo, o venerável profeta apostólico. Desejando que esta graça esteja sobre os amados ouvintes, lhes proporcionando muita paz, saúde e muita felicidade em todo o seu viver. Saibam que para merecer esta graça dos céus, é preciso viver e proceder de acordo com os ensinamentos que a Santa Vó Rosa e o Santo Irmão Aldo têm nos ensinado por intermédio da doutrina e da disciplina ensinada nesta Santa Igreja Apostólica. Querido ouvinte, no nosso livro de doutrina está registrado o seguinte: após a vinda e o ministério terreno de Jesus, segundo os planos de Deus, deveria ser criado por ele o Espírito Consolador para integrar o poder do Pai e do Filho e para ser-lhe entregue à sua Igreja. Então o Consolador iria suceder a Jesus no governo do seu povo. O Pai já havia usado o salmista Davi para profetizar sobre o sofrimento do Messias e a sua vitória sobre a morte e as forças do mal. E no final dessa profecia disse: uma semente dele o servirá, falará do Senhor de geração em geração, e chegarão e anunciarão a sua justiça ao povo que nascer. Portanto, ele o fez. Aí está uma referência clara ao Consolador criado por Jesus, e que os dois, o Consolador e Jesus, anunciariam a sua justiça ao povo que havia de nascer espontaneamente do Espírito, conforme a sua justiça. Queridos irmãos e ouvintes deste programa, vemos aí claramente que a vinda do Espírito Consolador é, portanto, um projeto de Jesus. Por isso que ele disse: e eu rogarei ao Pai, e ele vos dará outro Consolador, para que fique convosco para sempre. O Espírito da Verdade, que o mundo não pode receber, porque não o vê nem o conhece, mas vós o conheceis, porque habita convosco e estará em vós. Não vos deixarei órfão, voltarei para vós. Deus, o nosso Pai, tudo tem feito para salvar os arrependidos e mansos de coração. E desde o princípio, quando o primeiro casal pecou, traindo a sua confiança, ele, Deus, fiel para consigo mesmo e com grande misericórdia, elaborou um projeto de salvação através do propósito de enviar ao mundo seu Filho unigênito para ser o Salvador e Redentor de todos que pudessem crer no Divino Mestre Jesus ou viessem a crer quando dele tomassem conhecimento. Então o tempo passou e Deus o Pai, sempre em busca de encontrar na terra uma mulher santa para ser a mãe do seu Filho amado, porque o Pai queria que Jesus, seu Filho unigênito, nascesse como os demais seres humanos, mas precisaria ser de uma mulher santa, pura, imaculada, pois seria mãe do Filho do Altíssimo. Até que chegou o glorioso momento que nasceu Maria Santíssima por um milagre do céu e cresceu aquela menina onde Deus o Pai tinha por certo que ela seria a bem-aventurada entre todas as mulheres. E assim Jesus poderia nascer para a consumação do bendito plano de salvação do grande Criador. E assim Jesus nasceu, cresceu e realizou o ministério de salvação nesta terra, sempre em busca do pecador arrependido para o salvar das garras do opressor. Querido ouvinte, como eu disse no início, em Salmo capítulo 22, verso 30, diz o seguinte: uma semente dele o servirá, falará do Senhor de geração em geração. A Santa Vó Rosa, como espírito consolador da promessa de Jesus, é na realidade a semente que se referiu o salmista, pois através das suas obras, pela pregação desta igreja apostólica, ela fala de Jesus de geração em geração e está anunciando o verdadeiro cristianismo, mostrando a todos que ouve a nossa palavra que Jesus já voltou e está entre nós em espírito e verdade, realizando uma obra extraordinária de salvação, junto com o Consolador e o seu sucessor, Santo Irmão Aldo, o pastor por excelência. Disse Jesus: ainda tenho muito que vos dizer, mas não o podeis suportar agora. Mas quando vier aquele Espírito da verdade, ele vos guiará em toda a verdade, porque não falará de si mesmo, mas dirá tudo o que tiver ouvido e vos anunciará o que há de vir. Ele me glorificará, porque há de receber do que é meu e vou-lo-á de anunciar. Tudo quanto o Pai tem é meu. Por isso vos disse que há de receber do que é meu e vou-lo-á de anunciar. Evangelho São João, capítulo 16, versos 12, 13, 14 e 15. Prezados irmãos e ouvintes, não pode haver a menor dúvida a respeito desta doutrina. E é importante crer na Santa Vó Rosa. Ela consuma a obra de Jesus nosso Senhor. Tudo o que aprendemos nesta igreja apostólica são obras genuínas da Santa Vó Rosa como Espírito Consolador e são ensinamentos de Jesus. A nossa doutrina, a disciplina que temos aprendido, foi Jesus que desde o início desta igreja está nos ensinando através da Santa Vó Rosa, dirigindo-a em todo ponto de vista. E quando chegou o momento que a Santa Vó Rosa não podia mais ficar em seu corpo físico, à frente desta igreja, por orientação de Jesus, ela preparou seu sucessor, o santo profeta Irmão Aldo, que por sua vez governou esta igreja por 44 anos e foi o elo entre o poder do céu, de Jesus, da Santa Vó Rosa e de Maria Santíssima para esse povo apostólico que sabem crer e obedecer à vontade soberana do reino celestial. Daí gozar em paz, saúde, felicidade e preservar o seu espírito do pecado e da desobediência, guardando na alma as virtudes de Jesus, de Deus o Pai e do Santíssimo Espírito, que é o selo da salvação, que é o resultado de toda a obra de nosso Divino Mestre e Salvador Jesus. Amém. Agora eu passo a orar em favor de todos os ouvintes. Glorioso Deus, bendito e onipotente Pai Celestial, fico muito feliz e me alegro muito em poder nesta oportunidade falar sobre a obra de Jesus e do Consolador, plano que o Senhor elaborou desde a queda do primeiro casal, quando desobedeceu a sua lei, perdendo as virtudes da vida e da salvação da alma. Agradeço a Jesus e a Santa Vó Rosa, a nossa Mãe Virgem Maria e o Santo Irmão Aldo por esta obra de salvação que estás realizando nestes dias, manifestando o poder de Jesus e a sua salvação. Peço, ó bendita e Santa Vó Rosa, que a Senhora, juntamente com o Santo Irmão Aldo, abençoa todos os nossos ouvintes deste programa Hora Milagrosa, protegendo os seus lares, curando os enfermos, abrindo uma porta de emprego para aqueles que estão desempregados, ajudando também os que estudam, para que possam ser bem-sucedidos. Peço, ó Santa Vó Rosa, que a Senhora unja esta água e este óleo que colocaram próximo ou sobre este aparelho receptor, e quando fizerem uso com fé, serão protegidos e livres de todo o poder do mal, e por tudo seja honrado e glorificado o teu santo e bendito nome. E receba, ó ouvintes, as bênçãos de Deus, o nosso Pai, de Jesus, nosso Senhor, de Maria Santíssima, da Santa Vó Rosa e do Santo Irmão Aldo. Tenham paz e felicidade em todo o seu viver. Amém.
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